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0: delegação do Parlamento Europeu visita a Madeira, faz levantamento de necessidades das regiões ultraperiféricas. Marítimo celebrou 116 anos. Em declarações ao PEF, o presidente Carlos André Gomes disse que uma boa prenda é conseguir esta temporada um percurso estável rumo à manutenção na Primeira Liga. Semana começa com um novo aumento no preço dos combustíveis. €2 e quase 8 cêntimos é quanto custa esta semana o litro do gasóleo rodoviário. São mais 4 cêntimos do que na semana passada. Um aumento igual acontece no gasóleo colorido e marcado, que é agora vendido a €1,63 o litro. Ao contrário dos gasóleos, a gasolina de 95 octanas desce 3 cêntimos e fica a €1,98. Uma delegação do Parlamento Europeu está de visita à região, vem com o propósito de debater as necessidades da Madeira no âmbito dos projetos para as regiões ultraperiféricas. Yunus Omarji, vice-presidente do Parlamento Europeu, chefia este grupo de 10 deputados. O programa inclui reuniões com a presidente da Assembleia Regional, Rubina Leal, com o representante da República, Paulo Barreto, e com representantes da ACIF. A festa do Pero voltou a animar a freguesia da Ponta do Pargo, na Calheta. A produção estimada para este ano anda à volta das 2 mil toneladas, semelhante à do ano passado. Depois dos incêndios de 2023 na Calheta, que afetaram as plantações, o secretário de Agricultura e Pescas, Nuno Maciel, espera que a produção recupere para os níveis anteriores já no próximo ano.
1: Sabemos que, do ponto de vista da produção dos peiros, estamos numa fase de recuperação. Mesmo assim, estamos em linha com aquilo que foi o ano 2025. Temos uma produção estimada para este ano na casa das 2 mil toneladas e estamos a fazer um trabalho de recuperação dos pomares de paredes da Ponta do Pargo aqui no terreno junto com os agricultores.
0: No âmbito deste projeto de relançamento da produção, foram entregues 200 árvores aos produtores durante este fim de semana. Mesmo assim, o Juntos pelo Povo acredita que o Governo Regional pode disponibilizar mais apoios. O deputado municipal Porfírio Santos foi à festa do Pero apontar algumas dificuldades e pedir mais ajudas.
2: O JPP defende a criação de apoios específicos para a recuperação dos pomares afetados, o reforço da assistência técnica aos agricultores e incentivos às novas plantações. O que verificamos no terreno é que existe vontade dos produtores de continuar a plantar os peros. Falta, portanto, o apoio necessário das entidades competentes. Outra preocupação dos produtores prende-se com a rega. A água de rega vai escasseando cada vez mais na Ponta do Pargo. O Governo Regional investiu 3 milhões e 300 mil euros em lagoas para a recolha de água de rega e em canais de distribuição de água de rega. Esse investimento, no entanto, não chegou com mais água de rega disponível aos produtores.
0: O deputado municipal do JPP na Calheta lembrou que a Quinta Pedagógica dos Prazeres dá escoamento a parte importante da produção do Pero. Porfírio Santos considera que, por também esta razão, é preciso manter a quinta e a qualidade da sua produção de compotas, doces e cidra.
2: O Governo Regional, a Câmara Municipal da Calheta, prometeram à Quinta Pedagógica um investimento de 1 milhão de euros para a sua requalificação. Esse investimento nunca foi feito, nunca saiu do papel. A Quinta Pedagógica tem graves problemas financeiros e, se não for mantido o seu funcionamento, há um grande risco para os produtores de pelo da zona da Ponta do Pargo, Feijão da Ovelha e Prazeres.
0: O alerta do deputado municipal do JPP, Porfírio Santos. No âmbito da visita da Direção Nacional da Associação Coração Amarelo à Madeira, o Museu de Arte Sacra abriu portas à comitiva. A associação dedica-se, sobretudo, a apoiar pessoas que vivem em situação de solidão, nomeadamente idosos, através de uma rede nacional de voluntários que oferecem tempo, atenção e companhia. Em declarações ao posto emissor, Rosa Araújo, que preside a instituição, explicou o que faz esta associação.
3: Privilegia fundamentalmente as pessoas de mais idade e o que nós fazemos é, através de voluntariado, porque somos uma associação de voluntários, pessoas que estão sós e que vivem em solidão, às quais nós pretendemos fazer companhia, dar afeto, ouvir, e é aquilo que temos feito ao longo dos 26 anos que já temos de existência. Temos já 12 delegações no continente, e temos este na Madeira, queremos ter um nos Açores e queremos, de facto, que com a nossa atividade possamos obviar as grandes solidões que estão encobertas, principalmente nas pessoas de mais idade.
0: A associação foi recentemente galardoada pelo trabalho desenvolvido.
3: Recebemos em 2003 uma menção honrosa da bastonária da Ordem dos Advogados e em 2024 recebemos a medalha de ouro da Assembleia da República, aprovada por unanimidade do Grupo de Garantias de Direitos e Liberdades. E foi para nós muito importante.
0: Presente neste encontro, o Bispo do Funchal, Dom Nuno Brás, destacou a importância do trabalho da instituição, tanto para os idosos como para os jovens.
4: Precisamos de estar atentos a estas duas realidades. Por um lado, ajudar os mais novos a viver aquela solidão que é importante para cada ser humano e na qual nos construímos. E ajudar os mais idosos a viver e a ultrapassar aqueles momentos de solidão em que todos parecem abandoná-los e, portanto, dar-lhes este sentido para a sua existência.
0: Direção Nacional do Coração Amarelo visitou a região. A associação tem na Madeira uma representação desde 2024. O Marítimo celebrou 116 anos. O Clube do Almirante Reis foi fundado a 20 de setembro de 1910. Em declarações ao PEF, o presidente Carlos André Gomes disse que espera, como presente de aniversário, um percurso estável rumo à manutenção na Primeira Liga.
5: Uma boa prenda é nós termos um percurso traçado que requer e que aponta para uma manutenção tranquila. E este ponto veio contribuir para esses objetivos, é ter uma manutenção tranquila. Nós estamos num ano de regresso à Primeira Liga e que é importantíssimo para nós fazer uma travessia nesta Primeira Liga que seja tranquila. É isso que procuramos, é isso que fazemos e é isso que lutamos diariamente.
0: As celebrações começaram no domingo e terminam no sábado com um jantar verde-rubro.
5: Nós temos um programa, ocorreram as cerimónias do dia de aniversário em que tivemos o hastear da bandeira na sede do Marítimo, tivemos o depósito da coroa de flores no Almirante Reis, tivemos o hastear da bandeira também no Complexo de Santo António e a inauguração da placa alusiva aos campeões que foram campeões de Portugal há 100 anos atrás, portanto, e uma missa. Tivemos todo esse programa e tínhamos no dia 26 o jantar de aniversário do Marítimo, que convido todos os maritimistas a estarem presentes de corpo e alma.
0: E 100 anos depois da conquista pelo Marítimo do Campeonato de Portugal, permanecem as divergências. O clube defende convictamente que a conquista de 1926 deve ser considerada como um título de campeão nacional da primeira divisão. Já a Federação de Futebol entende que o antigo Campeonato de Portugal, disputado entre 1922 e 1938, é o antecessor da Taça de Portugal e não do Campeonato Nacional. Para o presidente do Marítimo, trata-se apenas de uma divergência de opinião.
5: Esse título ninguém o retira. Esse título o Marítimo conquistou há 100 anos atrás, com muito sacrifício, e esse título ninguém nos retira. Esse está garantido. Quando muito, o que pode haver é vozes que discordam se o título é campeão nacional ou não. Nós entendemos que sim. Nós lutamos junto à Federação para que seja reconhecido como tal. Por isso, esse mérito ninguém nos tira. Podem tentar, mas não o tiram.
0: A reafirmação de uma convicção partilhada pelos maritimistas, a que voltou a dar voz o presidente do clube, Carlos André Gomes, nestas declarações ao programa Liga PEF.

Agora às previsões do estado do tempo para terça-feira. Pode contar com céu geralmente muito nublado. O vento deve superar fraco, inferior a 15 km por hora. 26 graus é a temperatura máxima prevista para o Funchal.

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0: seja bem-vindo. Olá, André Rodrigues.
1: Olá, bom dia.
0: Bom dia, boa terça-feira. 7 da manhã, o que é que marca a atualidade?
1: Uma vida inteira de canções, morreu Jorge Palma, tinha 76 anos. Neste Dia Europeu Sem Carros, a Zero defende apoios aos mais vulneráveis por causa do aumento dos combustíveis.
0: E da noite de ontem, declarações fortes de André Vilas Boas, João Fonseca, bom
2: é
0: dia.
2: É verdade, bom dia. O presidente do Futebol Clube do Porto volta a carregar forte sobre os rivais de Lisboa. Já o Benfica não esteve na gala da Federação.
0: Estão 20 graus em Lisboa, 18 no Porto, Faro com 21. Prepare-se para mais um dia quente em todo o país. São as notícias na Renascença com André Rodrigues.
1: Morreu um dos músicos mais marcantes de Portugal.
3: Tenho uma página em branco e uma guitarra na mão.
1: Jorge Palma tinha 76 anos, morreu na última noite, vítima de paragem cardiorrespiratória. O anúncio foi feito pela família, que recorda a sua obra como uma importante parte da história portuguesa. Já o Primeiro-Ministro lembra o contributo do músico para a cultura nacional, que ajudou a transformar com uma voz única e músicas intemporais. Palavras de Luís Montenegro nas redes sociais. Em entrevista à Renascença, em 2024, Jorge Palma falava sobre a sua carreira, que reconhecia não ter sido sempre consensual.
4: Sou muito mais consensual hoje do que era quando, na década de 70, quando comecei a gravar, não é? Eu não entrei em ondas de querer ter sucesso, de escrever um êxito. Portanto, fui escrevendo e gravando o que me apetecia e o meu público foi devagarinho, foi crescendo.
1: Um excerto da entrevista a Jorge Palma na Renascença em 2024, a Carlos Duarte Bastos, com uma carreira de mais de 50 anos. Jorge Palma ficou conhecido por temas como Encosta-te a mim, Frágil ou Deixa-me Rir. Em abril deste ano, o músico foi distinguido com o prémio Carreira dos Prémios Play da Música Portuguesa. Jorge Palma tinha 76 anos, morreu esta segunda-feira. Já foi dominado o incêndio em Arcos de Valdevez, na freguesia de Couto. As chamas foram dadas como controladas pouco depois das 5h20 da manhã, depois do incêndio ter deflagrado na tarde de segunda-feira. No terreno permanecem 250 operacionais. Devido ao calor, a Proteção Civil anunciou que o dispositivo de combate a incêndios vai manter-se no segundo nível mais elevado. As altas temperaturas vão manter-se pelo menos até ao fim de semana. E são 15 os distritos sob aviso amarelo devido ao calor. As temperaturas podem chegar aos 38 graus em algumas zonas do país. Escapam apenas a este aviso do Instituto de Mar e da Atmosfera os distritos de Setúbal, Beja e Faro. Hoje é o Dia Europeu Sem Carros. A Associação Ambientalista Zero alerta que, apesar do aumento do preço dos combustíveis, o tráfego automóvel não para de aumentar. É o que indicam as estatísticas do IMT, o Instituto da Mobilidade e dos Transportes. A Cássio Pires, da Associação Ambientalista Zero, considera que uma redução generalizada do ISP ou do IVA acaba por beneficiar as pessoas com maiores rendimentos. Em vez disso, a Zero pede apoios dirigidos aos grupos mais vulneráveis.
5: Temos que investir muitíssimo mais e nós calculamos em mais de 700 milhões de euros anuais que resultariam de um desconto de 10 cêntimos no ISP. Portanto, teremos que investir uma quantia próxima dessa, tanto na proteção dos mais frágeis como na eletrificação.

0: são daquilo que são os veículos de elevada utilização.
1: Declarações de Acácio Pires, à Renascença, neste Dia Europeu Sem Carros, a Associação Ambientalista Zero, que defende a prioridade às pessoas e não aos combustíveis fósseis. Atrasos no IMT impedem o registro e a legalização de carros e motas importadas. A denúncia é da Associação Portuguesa do Comércio Automóvel. É no Porto que o Instituto da Mobilidade e dos Transportes registra os maiores constrangimentos. Há casos em que os processos demoram 3 a 4 meses para ficarem concluídos. São, nomeadamente, procedimentos associados ao chamado pedido de certificado de veículo, que, por sua vez, impede o respectivo pagamento. O IMT foi contactado pela agência Lusa, que até ao momento não deu qualquer resposta. Na atualidade internacional, pelo menos 3 pessoas morreram na sequência de ataques russos contra a cidade ucraniana de Dnipro, na última noite. Já do lado russo, o ministro da Defesa admite ataques contra infraestruturas industriais e militares. Perto de 300 drones ucranianos foram interceptados durante a noite. Na atualidade desportiva, João Fonseca, gala da Federação sem o Benfica, mas com André Villas-Boas ao ataque.
2: O presidente do Porto não poupou nas palavras, volta a abrir as portas de uma luta desigual com os dois emblemas da capital.
3: Se houve alguém que promoveu precisamente a via de comunicação entre os três grandes, fui eu, sentado à mesa, quando percebi que aquilo era mais um dois contra um, rapidamente me afastei, e se há algo que verdadeiro e bem presente, é uma santa aliança entre o Sport Lisboa Benfica e o Sporting, que eu não posso aceitar. Somos o Futebol Clube do Porto, queremos evidentemente o bem do futebol português.
2: André Villas-Boas na gala, onde o Benfica não se fez representar, em clara demonstração de costas voltadas para Pedro Proença. No evento também esteve Frederico Varandas, com o líder leonino, a ser em defesa do técnico Rui Borges. Lugar não está em perigo.
4: O Sporting não toma decisões em base de contestação. O Sporting toma decisões com base de uma análise objetiva e racional.
2: E segundo o dirigente, para já não há motivos para alterar. A gala da Federação, que distinguiu também o novo selecionador, Jorge Jesus, recebeu o prémio Prestígio, ele que ontem orientou o primeiro treino da seleção na cidade do futebol.
5: O Desporto com João Fonseca. E André, passa hoje uma semana sobre o início da proibição de caminhões na VCI no Porto. Ainda não há números oficiais sobre os efeitos da medida. No entanto, olhamos agora para a possibilidade desta proibição se repetir noutras cidades, nomeadamente em Lisboa.
1: Sim, Ana, e ouvimos o especialista em gestão de transportes, Carlos Oliveira Cruz, que diz que é possível proibir o trânsito de pesados que usem, por exemplo, a segunda circular ou a CRIL, sem terem origem ou destino, ou sem terem como origem ou destino a cidade de Lisboa, e isso evitaria muitos acidentes. No entanto, este docente do Instituto Superior Técnico diz que esta proibição por si só não vai diminuir de forma muito significativa o volume de tráfego.
6: Como princípio, nós devemos procurar desviar os tráfegos que só atravessam a cidade e com isso geram congestionamento, poluição, acidentes, etc. Porque é que eu acho que esta medida na prática não vai ter efeito? O que se prevê que venha a acontecer é um efeito de substituição, e admitindo que possa existir daí algum alívio da capacidade instalada, a pressão do transporte individual é tão grande que eles vão substituir os veículos pesados, e no lugar que era ocupado por um caminhão, vamos passar a ter 2 ou 3 automóveis ligeiros.
1: Carlos Oliveira Cruz defende que, em contrapartida, as vias rápidas que atravessam o Porto e Lisboa, como a VCI ou a segunda circular, deveriam ter portagens para todos os veículos que não tenham essas cidades como destino ou origem.
6: O modelo que eu acredito ser mais indicado é termos portagens seletivas, isto é, um utilizador que se desloca atravessando a cidade de norte para sul ou de sul para norte, se escolher ir pela VCI, deve pagar uma portagem. Se escolher ir pela CREP, não deve pagar portagem ou deve pagar uma portagem mais baixa. Embora socialmente difícil de aplicar, do ponto de vista tecnológico e das infraestruturas, é fácil, porque isto tem só a ver com pórticos e localização dos veículos, que, enfim, não tem nenhum desafio muito relevante.
1: E neste Dia Europeu Sem Carros, o docente técnico lamenta que haja um desinvestimento na promoção desta data. Carlos Oliveira Cruz diz, contudo, que devolver as cidades às pessoas não pode ser uma batalha perdida, são certos de uma conversa conduzida por Hugo Monteiro, e que o essencial estará sempre disponível no site da Renascença.
5: Até já, André. Há mais notícias no site da Renascença. São agora 7 horas 8 minutos. Bom dia.
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1: Ora viva, bom dia, 12 minutos depois das 7 da manhã, bem-vindos ao posto emissor do Funchal. Claro que gostaríamos de começar este novo dia que está aí mesmo a olhar para nós de uma forma diferente, mas hoje é mais um daqueles dias em que sentimos-nos frágeis, quanto mais não seja pela partida de um amigo de longa data. Jorge Palma deixou-nos, fica um legado insubstituível na música, nas nossas ciências, nas nossas vidas, nos nossos momentos também. Estávamos em 1989, quando saiu Frágil. O Jorge era tudo menos isso.

0: 76 anos de um grande senhor, Jorge Palma, deixar-nos aqui mais sós, mais tristes, um pouco mais solitários, digamos assim. É verdade que ouvimos, pois, uma frase que nos leva e tem que nos levar para a frente, porque a vida continua. 15 minutos depois das 7 da manhã, espero que tenha descansado o suficiente. Agora é tempo de olhar pela frente, arregaçar mangas e esperar que esta terça-feira lhe corra a 100%. O IPMA diz-nos que para esta terça, dia 22 de setembro, último dia de verão, temos aí nada mais nada menos do que céu geralmente muito nublado e vento fraco. Já quanto ao estado do mar, costa norte, ondas de norte com 1 metro a 1,5 metro, passando a ondas de noroeste a partir da tarde. Na costa sul, as ondas são inferiores a 1 metro. Temperatura da água do mar, 23, 25 graus, nada mau para esta altura do ano. E a máxima para hoje, ficamos ali pregados aos 26 Celsius.
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0: Atravessamos o Atlântico para recordar Alcione, uma das vozes de ouro do Brasil. E este belíssimo tema que já tem muitas décadas. Para trás, o Sarabanda lembraram-nos as coisas simples de cada dia. E hoje despedimos-nos de vez em 2026 do verão. O outono está aí por horas. 7h25.
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1: Vamos em direção às 7h30. Adelaide Ferreira, para o que der e vier, estávamos em 1988. É uma das vozes de ouro da música nacional, no dia onde nos despedimos de Jorge Palma. Bom dia com o PEF. Mar.

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1: 7h35, estamos aí a 10 minutos de recebermos em estúdio Paulo Figueira, editor para a informação nesta manhã de terça-feira, nomeadamente o Madeira Notícia, na sua primeira edição deste segundo e útil da semana. Andrea.

Espero que já tenha acordado e despertado para este novo dia, com o último dia de verão, hoje, nesta terça-feira, 22 de setembro. Dentro de instantes, levo até si a edição primeira desta terça do Madeira Notícia, edição de Paulo Figueira. Entretanto, vão ficando disponíveis os nossos novos podcasts, nomeadamente Conversas com Saúde, que amanhã já poderá tê-lo para saber um pouco mais como viabilizar melhor a sua saúde. E já está também disponível o terceiro episódio do podcast Ser Mais, a Economia do Futuro. São sempre questões pertinentes que pretendemos ouvir e levar até si através dos nossos podcasts em pf.pt e no Spotify. 7h42, espero que, em nome de toda a equipa PEF, que este seja uma boa despedida do verão. O outono amanhã já lhe diz hello. Para já, vamos atualizar toda a informação no Madeira Notícia.

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6: Horas 45 minutos no posto emissor do Funchal. Aí está a primeira edição do Madeira Notícia com Paulo Figueira.
7: Olá, bom dia. Miguel Castro deixa de ser deputado, chega na Assembleia Regional. Antigo líder passa a independente. Levantamento às necessidades das regiões ultraperiféricas. Delegação do Parlamento Europeu encontra-se de visita à Madeira. Faleceu Jorge Palma, cantor e compositor, tinha 76 anos.

0: Em rota de colisão com o partido, Miguel Castro, o ex-presidente do Chega, passou a deputado independente na Assembleia Regional. O parlamentar, que durante 4 anos liderou esta força política, queixa-se de ter sido posto de parte pela atual direção. Em declarações à RTP Madeira, considerou que é uma situação que não podia continuar.
1: A atual estrutura teve uma série de eventos ao longo do verão, eu nunca fui contactado para nada, questionei, disseram-me que eram eventos da Comissão Política e não do Grupo Parlamentar. A verdade é que, como deu para ver, havia uma série de pessoas que não fazem parte da Comissão Política e deputados do Grupo Parlamentar que participaram nesses eventos, eu nunca fui contactado e achei, obviamente, que era uma forma também de me pôr de parte. Temos de ter uma aproximação a todas as propostas, venham elas de onde vierem, que forem efetivamente propostas responsáveis e sustentáveis financeiramente e que defenda os interesses da Madeira e dos madeirenses e portocentenses.
0: A visita de André Ventura à Madeira no fim de semana foi o gatilho para a decisão de Miguel Castro.
1: Falamos por mensagem algumas vezes e eu efetivamente esperei este tempo até à vinda de André Ventura à Madeira. Como não se consumou uma conversa, obviamente tomei esta decisão, não cheguei a ser abordado neste tempo e também não tentei, porque André Ventura veio visitar a Madeira, veio visitar a minha terra e ficava bem o Presidente, se efetivamente quisesse falar comigo, me ter contactado, porque tenho os meus contactos pessoais.
0: Como não contactou, Miguel Castro considera que foi a gota de água para tomar a decisão de deixar o grupo parlamentar do Chega na Assembleia, passa a deputado independente. O Chega fica representado apenas por 2 parlamentares. E uma delegação do Parlamento Europeu está de visita à região. Vem com o propósito de debater as necessidades da Madeira no âmbito dos projetos para as regiões ultraperiféricas. O vice-presidente do Parlamento chefia este grupo de 10 deputados. O programa inclui reuniões com a Presidente da Assembleia, Romina Leal, com o representante da República, Paulo Barreto, e também com representantes da ACIF. A produção estimada para este ano do Pêro é da volta das 2 mil toneladas, é semelhante à do ano passado. Depois dos incêndios de 2023 na Calheta, o secretário da Agricultura espera que a produção recupere já no próximo ano.
2: Sabemos que, do ponto de vista da produção dos pêros, estamos numa fase de recuperação. Mesmo assim, estamos em linha com aquilo que foi o ano 2025. Temos uma produção estimada para este ano na casa das 2 mil toneladas e estamos a fazer um trabalho de recuperação dos pomares de Paredes da Ponta do Pargo aqui no terreno, junto com os agricultores.
0: No âmbito deste projeto de relançamento da produção de pêro, foram entregues 200 árvores aos produtores. Mesmo assim, o Juntos pelo Povo acredita que o Governo pode disponibilizar mais apoios. O deputado municipal Porfírio Santos aponta algumas dificuldades e pede mais ajudas.
3: O JPP defende a criação de apoios específicos para a recuperação dos pomares afetados, o reforço da assistência técnica aos agricultores e incentivos às novas plantações. O que verificamos no terreno é que existe vontade dos produtores de continuar a plantar os pêros. Falta, portanto, o apoio necessário das entidades competentes. Outra preocupação dos produtores prende-se com a rega. A água de rega vai escasseando cada vez mais na Ponta do Pargo. O Governo Regional investiu 3 milhões e 300 mil euros em lagoas para a recolha de água de rega e em canais de distribuição de água de rega. Esse investimento, no entanto, não chegou com mais água de rega disponível aos produtores.
0: O deputado municipal do JPP, na Calheta, lembrou, entretanto, que a Quinta Pedagógica dos Prazeres dá escoamento a parte importante da produção do pêro. Porfírio Santos considera que, também por esse motivo, é razão suficiente para manter a Quinta em funcionamento, bem como assegurar a qualidade da produção de compotas, doces e sidra. No fim de semana, teve lugar a festa do Pêro na Ponta do Parco. No âmbito da visita da Direção Nacional da Associação Coração Amarelo à Madeira, o Museu de Arte Sacra abriu portas à comunitiva. A associação dedica-se a apoiar pessoas que vivem em situação de solidão, sobretudo idosos, e através de uma rede nacional de voluntários oferece tempo, atenção e companhia. Em declarações ao PEF, Rosa Araújo, que lidera a instituição, explica em concreto o trabalho desenvolvido em prol dos portugueses.
4: Privilegia fundamentalmente as pessoas de mais idade, e o que nós fazemos é através de voluntariado, porque somos uma associação de voluntários, pessoas que estão sós e que vivem em solidão, às quais nós pretendemos fazer companhia, dar afeto, ouvir, e é aquilo que temos feito ao longo dos 26 anos que já temos de existência. Temos já 12 delegações no continente e temos este na Madeira, queremos ter um nos Açores e queremos, de facto, que com a nossa atividade possamos obviar as grandes solidões que estão encobertas, principalmente nas pessoas de mais idade.
0: Esta associação foi recentemente galardoada pelo trabalho desenvolvido ao longo dos últimos 26 anos.
4: Recebemos em 2003 uma menção honrosa da bastonária da Ordem dos Advogados e em 2024 recebemos a medalha de ouro da Assembleia da República, aprovada por unanimidade do Grupo de Garantias, Direitos e Liberdades. E foi para nós muito importante.
0: O Bispo do Funchal, Dom Brás, esteve presente no encontro. O responsável pela Igreja Católica na Madeira destacou a importância do trabalho da Associação Coração Amarelo.
5: Precisamos de estar atentos a estas duas realidades. Por um lado, ajudar os mais novos a viver aquela solidão que é importante para cada ser humano e na qual nos construímos. E ajudar os mais idosos a viver e a ultrapassar aqueles momentos de solidão em que todos parecem abandoná-los e, portanto, dar-lhes este sentido para a sua existência.
0: Dom Brás, Bispo do Funchal. O Marítimo está a celebrar 116 anos. O Clube do Almirante Reis foi fundado a 20 de setembro de 1910. Em declarações ao posto emissor, o líder verde-rubro, Carlos André Gomes, espera que o clube consiga um percurso estável rumo à manutenção na Primeira Liga.
6: Uma boa prenda é nós termos um percurso traçado que requer e que aponta para uma manutenção tranquila, e este ponto veio contribuir para esses objetivos, é ter uma manutenção tranquila. Nós estamos num ano de regresso à Primeira Liga e que é importantíssimo para nós fazer uma travessia nesta Primeira Liga que seja tranquila. É isso que procuramos, é isso que fazemos e é isso que lutamos diariamente.
0: As celebrações em torno de mais um aniversário do Clube do Almirante Reis prolongam-se por vários dias.
6: Nós temos um programa, ocorreram as cerimónias do dia de aniversário, em que tivemos o hastear da bandeira na sede do Marítimo, tivemos o depósito da coroa de flores no Almirante Reis, tivemos o hastear da bandeira também no Complexo de Santo António e a inauguração da placa alusiva aos campeões, que foram campeões de Portugal há 100 anos atrás, portanto, e uma missa. Tivemos todo esse programa e tínhamos no dia 26 o jantar de aniversário do Marítimo, que convido todos os maritimistas a estarem presentes de corpo e alma.
0: Declarações de Carlos André Gomes, o líder verde rubro, ao posto emissor do Funchal. Quem não conhece estes acordes desta música de Jorge Palma, que morreu ontem à noite aos 76 anos.
7: Nós já vivemos 100 mil anos, encosta-te a mim. 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
0: Jorge Palma nasceu em Lisboa em 1950. Partiu, mas ficam as músicas que atravessaram várias gerações ao longo de 50 anos.

0: Jorge Palma, desaparecido aos 76 anos, faleceu ontem à noite em Lisboa. Ao longo da carreira, conquistou vários prémios.
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Agora a previsão do estado do tempo para esta terça-feira, 22 de setembro, o céu muito nublado no Funchal, vento fraco e uma temperatura máxima de 26 graus Celsius.

0: Paulo Figueira regressa aos 8:15, mais coisa, menos coisa. Depois temos a segunda edição do Madeira Notícia, quando faltarem 15 minutos para a 1 da tarde.
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0: Abrir a parte 2 do programa desta manhã de terça-feira, temos aí nada mais, nada menos, uma opinião que conta, absolutamente essencial em cada manhã.

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1: Num tempo que corre depressa, em que apontamos a resultados rápidos, a eficácia das respostas, a processos eficientes, a serviços diferenciadores, olhamos para tudo e para todos como meios para atingir estes objetivos. O Papa Leão, na encíclica Magnifica Humanitas, exorta-nos a três desafios: olhar a pessoa, a desarmar as palavras e a tomar a posição do outro, que não devem ser encarados como meros propósitos, mas desafios transformadores e fundacionais. As nossas palavras são, muitas vezes, embebidas de agressividade, de confronto, funcionando como armas que desunem e que afastam. Construímos a partir de nós mesmos, das nossas razões, dos nossos pontos de vista, e não nos detemos a tomar em consideração a posição do outro, o seu ponto de vista. Escolhemos pessoas que pensam como nós e não nos damos ao trabalho de perder tempo com as que olham e interpretam de forma distinta as mesmas realidades. O médico tende a olhar o paciente. O professor olha o aluno. O juiz julgou o arguído. O polícia aproxima-se do prevaricador. O patrão dá ordens ao empregado. E para ser objetivo no âmbito das nossas responsabilidades, não conseguimos, na maioria das vezes, ir para lá destas realidades específicas que nos são colocadas. O desafio é que, ao habituarmos-nos apenas e só a não sair das nossas responsabilidades específicas, que exigem respostas e soluções, perdemos o treino de ir ao fundo de nós mesmos para que possamos ver a pessoa que há no outro.
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0: 2026 está a ser muito, muito duro com todos aqueles que aprendemos a gostar ao longo da nossa vida. Por Luís Represas, e hoje ficamos naturalmente sem outro grande ícone da música nacional, Jorge Palma. Dois músicos, duas personalidades absolutamente irrepreensíveis no que diz respeito à cultura nacional e que em 2026 deixam aí um legado importantíssimo na cultura portuguesa. São dois nomes que dificilmente serão nomeadamente substituídos, até porque ninguém é insubstituível. A verdade é que ficam aí já saudades de tantos e tantos encontros, reencontros e, acima de tudo, com a saudade da música, a música que nos acompanha em mais do que variadíssimas situações da nossa vida. É um profundo pesar, naturalmente, e consternação com que a família de Jorge Palma informou o desaparecimento deste grande senhor da música nacional na noite de ontem. Vítima de paragem cardiorrespiratória, Jorge Palma deixa-nos assim aos 76 anos de idade, já depois de também ele ter dito um adeus a Luís Represas. 8:15, bom dia. Talvez hoje não seja um dia para grandes sorrisos, mas você tem essa capacidade de sorrir e de acreditar que hoje é mais um dia pleno de grandes oportunidades.
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0: Andamos pela América do Sul, Venezuela com Radio La Scala, e agora fomos ali ao lado do Brasil buscar e recordar Baby Consuelo e este menino do Rio, a reta final da década de 70. 8h23, bom dia, uma ótima terça-feira. Despeça-se da melhor forma possível que puder deste verão de 2026. Um verão que eu fico na dúvida. Será que já acabou? Será que ainda tem uns restinhos? Será que ainda... Bom, tudo isto para descobrir ao longo dos próximos dias. A verdade é que dá uma impressão que está-se um pouco mais fresquito. Pode ser impressão apenas. E hoje é terça-feira, temos aí a terceira temporada do Energia de Mudança às 5 e os Maravilhas às 19. São dois dos pontos de interesse, dois dos muitos pontos de interesse que o PF tem para si nesta terça-feira. Dentro de instantes mostro-lhe as capas dos jornais nesta manhã do dia 22 de setembro, dia este em que queremos que, naturalmente, pela manhã ponha o seu mais bonito sorriso, a sua mais completa positiva atitude. Aliás, a propósito disso, deixo-lhe dizer que o verdadeiro sucesso está em encontrar alegria e gratidão nas pequeninas coisas do cotidiano. Parece mais difícil do que é.
1: Bom.

0: termos voado nas asas das andorinhas com a namora, recebemos hoje The Mavericks e este Dance the Night Away. Estamos em cima das 8h30 da manhã, claro, neste dia europeu sem carros. Costumam-me assim acreditar que haja muito gente por aí a sair de casa sem carro. Mas nos tempos que correm, tudo é possível. Ora, sem carro, acredite, porque é verdade, ele chegou a pé, pelo menos aqui ao estúdio, e vai-nos apresentar agora, já a seguir, a revista de imprensa. Estava a falar, claro está, de Paulo Figueira, já cá está em estúdio, mais uma vez, Paulo, bom dia.
1: Bom dia, mas falando de carros, vamos precisamente abordar esse assunto, que vem na capa do JM, Santana vai ser sozinha, com um parque nas Queimadas. Mesmo sem acordo com o governo, a autarquia decidiu criar uma zona de estacionamento provisória com capacidade para até 50 lugares. O objetivo é travar os abusos dos turistas, mas o tema em destaque na capa deste matutino prende-se com as crianças com deficiência sem recursos na escola. A Associação Sem Limites denuncia graves lacunas ao nível dos recursos humanos e materiais. Faltam professores para garantir substituições. O ensino secundário arrancou ontem sem problemas, mas o sindicalista Francisco Oliveira alerta que não há docentes para assegurar substituições. Mas Chico, sem meios para responder a todas as emergências, é outro assunto. Os bombeiros municipais recorrem a ambulâncias de outras corporações. Uma agressão no Caniçal, jovem de 19 anos, foi espancado com um barrote. É também uma notícia na capa do JM.
0: E passamos agora para a capa principal do Diário de Notícias,
1: que fala dos muitos milhões de apoios da Câmara ao nível do ensino. Câmaras dão milhões a quem estuda, é o título. As autarquias já apontam para mais de 3,6 milhões de euros no novo ano escolar. Porto Moniz atribui 1.500 euros, 3 viagens e paga propinas. O destaque fotográfico vai para a Capela do Bom Despacho, paróquia do Campanário. Campanário prepara nova candidatura no Madeira 2030 para recuperar a capela, o solar do Morgado e estruturas agrícolas do conjunto. Balcões vão ajudar a guardar água, é outro assunto. O projeto europeu prevê uma bacia de infiltração com 18 mil metros quadrados no Parque Ecológico do Funchal. No lugar de baixo há uma obra de luxo fiscalizada. A construção levantou dúvidas sobre afastamentos, mas os fiscais não detectaram motivos para embargo.
0: Ora, então foi um olhar assim mais próximo às capas dos principais matutinos nesta manhã do dia 22 de setembro, quando dizemos bye-bye ao verão e, naturalmente, que queremos que este dia de despedidas seja um dia bem disposto, acima de tudo, a relembrar os bons momentos do verão de 2026. Quando voltarmos à música, dentro de poucos instantes, trago-lhe um aniversariante. Ouça-o.

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1: A 22 de setembro de 1958, nascia este bebezinho rechonchudo. Eram os olhos da mãe. 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

E o tempo não para, o tempo passa como areia fina por entre os nossos dedos. E por falar em PEF sobre rodas, é o regresso, porque é de 15 em 15 dias o programa. É no próximo sábado, entre as 10 e as 11 da manhã, e você pode ser um elemento ativo no programa. Até porque pode, ao ligar, o 291-106-273... 291-106-273, pode colocar as suas questões, pode colocar os seus problemas, se é que existem, não é? A nível de mobilidade, a nível rodoviário, para que as coisas se resolvam. 15 em 15 dias, aos sábados, temos gente competente, temos gente que quer naturalmente resolver esses problemas da falta de mobilidade ou então soluções diferentes. Vamos ter sempre alguém responsável da Polícia de Segurança Pública, naturalmente também alguns elementos que são absolutamente essenciais para que as suas respostas sejam o mais céleres possível. Porque sabemos que a mobilidade a nível rodoviário é importantíssimo todos os dias, tal qual a música.

filho, pães sabe nadar, não é? Julian Lennon, Too Late for Goodbyes. E não é que estamos a nos despedir da hora 2, não há duas sem três, a verdade é essa. Terça-feira, 22 de setembro, dizemos bye-bye ao Summer de 2026. Ele regressa ano que vem, se Deus quiser. Amanhã o outono, já nos começa a fazer pensar em roupas com cores mais quentes. Será? Será que arranca já amanhã? Nos próximos capítulos havemos de descodificar isso tudo. 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Obrigado às mensagens que nos chegam através do WhatsApp. Facebook aí está ativo. Passe por lá, dê o seu clique e boa semana.

Os My Kind of Mechanics aqui com este All I Need is a Miracle para a reta final da parte 2 da primeira fatia das duas que temos para lhe entregar nesta manhã de terça-feira aqui no PEF. Espero que já tenha arregaçado mangas e começado o seu dia de trabalho. Se assim o já fez, então que seja um dia de boas energias, atitude positiva. Já sabe que isso é essencial, é absolutamente imperdível de acontecer. Ainda temos mais uma horinha até às 10 para o acompanhar. Depois vem por aí o Paulo Madruga e toda uma equipa absolutamente sensacional para continuar a surpreendê-lo dia após dia, todos os dias. Máxima para hoje de 26. O verão vai dizendo bye-bye até 27. O outono amanhã já entra nas nossas vidas.

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0: partiu uma das vozes mais livres da música nacional. Jorge Palma, 76 anos, deixou-nos na noite de ontem e deixa um país também novamente a chorar pelos seus, os seus homens livres, os seus homens rebeldes e requietos, mas sempre com uma palavra de liberdade, sempre com uma palavra para as gerações que por aí vêm. Que seja sempre um bom exemplo lembrar Jorge Palma todos os dias, como todos os outros poetas que partiram e deixaram apenas a saudade em cada um de nós. O posto emissor do Funchal lembra sempre aqueles que fazem parte do percurso.
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0: Foi há 3 anos atrás que Mimi Cat conquistou de vez os corações dos portugueses com a sua participação no Festival da Canção. Bom, e os amigos que entraram já ao trabalho às 9 já estão na sintonia do PEF. Um bom trabalho para todos. Façam sempre pelo melhor. Afinal de contas, é isso que nos leva para a frente todos os dias com aquele querer e aquele ar de satisfação. No trânsito, ainda não falámos nele hoje, pois não? Pois não, o trânsito está congestionado. Bom, não há novidade nenhuma por aí. A verdade é que nesta manhã de terça-feira, nos sublanços da Cancela Caniços e da Pestana Júnior Boa Nova, no sentido Machico Ribeira Brava, devido ao tráfego intenso, está congestionado. Alguns dos nossos amigos estão presos, entre aspas, naturalmente. De acordo com a aplicação Infovias, no sublanço da Pestana Júnior, Boa Nova, a fila estende-se por entre os quilómetros 17 e 18, numa extensão de cerca de, vá lá, coisa, mais coisa, menos coisa, 1 quilómetro. Já no sublanço Cancela Caniços, a fila prolonga-se entre os quilómetros 25 e 22, abrangendo assim cerca de um pouco mais de 1 quilómetro. 3, na verdade. São 9:15. Bom início de dia. Lá, se está aí por casa ainda, pode espreguiçar-se, fazer assim. Bom, ninguém vê também, portanto, não há problema maior.
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0: Aceleramos um pouco o ritmo na música, claro. É a Icana Está na Estrada.

Que grande ano este foi para a música, 1985, os Waterboys, The Roll of the Moon, foi um dos seus maiores êxitos e que devolveu a 1985 um ano absolutamente extraordinário. São 9h26 nesta manhã de terça-feira, o sol já brilha, já inunda a cidade e a cidade já borbulha com toda a sua azáfama nesta manhã do dia 22 de setembro. Se está com ideias de visitar o Funchal, seja por que maneira for, então faz favor, venha. A porta e tudo está aberto para o fazer deste novo dia um dia extraordinário. Com sorrisos, com abraços, se for possível, e acima de tudo com a presença do PEF. Estamos mesmo no coraçãozinho da cidade. Agora, Tracy Chapman.

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0: São 9 horas 33 minutos, são dois pontos altos que temos na nossa programação, entre outros, evidentemente. Às 5 já arrancou a terceira temporada de Energia de Mudança e às 19, como bem ouvimos, os Maravilhas, aqui no PEF, claro.
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Seleção Nacional de Altíssima Qualidade, os Delfins com o Barão Vermelho e agora João Pedro Paes, És do Mundo. É de 2017. Estamos a 20 minutos das 10 da manhã. Cuidado, não se atrase para algum compromisso que tenha na reta final do verão. Não falia agora para ficar manchado, não é? Na reta final do verão de 2026. Não vale a pena chorar. Ele volta, nem que seja em 27. Talvez, quem sabe, um pouco mais cedo do que aquilo que esperamos. Convém não esquecer que ainda temos o verão de São Martinho. Por isso... 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

belíssima Débora Blando e este somente o sol para nos fazer reviver bons verões. E o deste ano está aí a dizer-lhe que está quase, bye bye. 8 minutos e meio para as 10. Mas ainda não acabou. Ainda tem umas horinhas ainda para desfrutar dos 26 de máxima que temos para esta terça e dos últimos raios de sol verão. Verão, verão mesmo. Amanhã o outono entra nas nossas vidas.

E pronto, foi assim num abrir e fechar de olhos. A primeira parte da manhã já está concluída. A segunda arranca já dentro de instantes com o Paulo Madruga e toda a sua equipa. Uma ótima terça-feira, no dia em que dizemos um adeus ou um até já a Jorge Palma. 76 anos de idade, deixou-nos aí com uma grande discografia. Mais de 13 álbuns originais, todos eles. E um legado muito, muito complicado, muito difícil de preencher. Mas pronto, a vida é assim, não é? A vida continua com, naturalmente, outros Jorges Palmas. E que cada vez mais e todos os dias saibamos ser livres, rebeldes também. Há essa necessidade também. Mas, acima de tudo, com compromisso de sermos sempre com a honestidade e a sensibilidade e a tolerância e o respeito pelo próprio. Era isso tudo, englobado numa carreira fulgurante, extraordinária, excepcional, como só mesmo o Jorge Palma nos ofereceu. Nesta terça-feira, o PEF apresenta-lhe Energia de Mudança às 5 e às 19. Temos aí os Maravilhas. São dois dos pontos altos que a programação PEF tem para si. Não esqueçam que um quarto para uma tem a edição 2 do Madeira e Notícia, a edição de Paulo Figueira. Um abraço, amanhã às 7, se Deus quiser, estamos aí de volta. Boa terça.

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0: Bruno Ribeiro, essa mulher, mais uma proposta bem contagiante para ouvirmos juntos nesta manhã de verão e em arranque de hora, a banda Resistência em Não Voltarei a Ser Fiel, uma canção cujo videoclipe foi gravado na nossa ilha, não sei se sabiam, sabiam? Bom dia a ambas.
1: Olha, obrigada pela informação.
2: Bom dia.
1: Bom dia.
2: É verdade,
1: é verdade. Antes de mais, bom dia aos nossos ouvintes. Bom dia cheio.
2: Porque hoje estamos no nosso bom dia.
0: Bom dia.
1: Bom dia.
0: É verdade.
1: Isso. E estamos praticamente em contagem decrescente para fecharmos o verão.
0: Exatamente.
1: Oficialmente.
2: Já se começa a sentir.
1: Porque o verão vai continuar.
2: Sim, isto, aliás, o verão vai na nossa cabeça. Acho que é um estado de espírito. Acho que podíamos considerar o verão um estado de espírito, não acham?
1: Acho que sim.
2: Como é que sentes hoje? Olha, sinto-me verão.
1: Isso.
2: Acho
1: claro.
2: Que podíamos tentar começar a aplicar isso. O que é que os nossos ouvintes acham?
0: Eu é
2: acho
0: verdade, que... até porque o verão evoca sempre essa descontração.
2: Exato.
1: Aquele sorriso de orelha a orelha.
2: É,
1: não podes sair assim com roupas muito arejadas e sandálias de verão. Aí arrepentes-te.
2: Sim,
1: arrepentes-te.
2: Isso aí é melhor não. Quando começar a chegar o outono ou o inverno, acho que...
1: Mas caso contrário, eu acho que sim.
2: Uhum. Pronto, vamos tentar. Olha, vamos tentar aplicar isso.
1: Sim, eu acho que sim. O outono está aí a chegar, mas até que o outono traz-nos aqueles dias amenos, maravilhosos, ora quentes,
0: é
1: ora menos quentes.
2: E aquele cheirinho ao outono, aquelas folhas,
1: quando olhamos assim, amarelas.
2: Quando olhamos para a serra e vemos aquilo tudo laranjinha.
1: Sim, sim, sim.
0: É muito
1: sim.
0: Bonito.
1: Os nossos cabelos a cair. Olha, mas isso também acontece no verão, não é?
2: Sim.
1: Depois das lavagens frequentes,
0: exatamente.
1: Das idas à praia,
0: pois,
1: das muitas
0: o sol
1: lavagens,
0: e tal.
1: Mas... o color da piscina e por aí.
2: Mas Joana, agora tocaste num ponto essencial, porque os nossos
1: como
2: banheiros,
1: eu já está dizendo,
2: os nossos banheiros começam a padecer.
1: Exatamente.
2: Com os nossos cabelos a cair, não é só as folhas.
1: E quando vamos ao cabeleireiro, ela diz, bom, há aqui uma queda acentuada, mas em contrapartida há muitos cabelos a nascer.
0: É verdade,
1: aí já
0: é
1: ficamos mais contentes.
2: Sim, sim, já é mais, ok. Isto sai uns entre outros, é como um comboio.
1: Bom, mas não queremos para já falar de cabelos, queremos desejar-lhe um bom apetite para o seu pequeno almoço, para si, que levanta-se mais tarde. Já fui à cozinha?
0: Sorte é essa.
2: Consigo sentir o cheirinho ao café.
1: Olha, amanhã vou-vos fazer inveja.
0: Apanharam muito movimento?
2: Pois.
0: Trânsito?
2: Amanhã alguém vai tomar o cafezinho mais tarde.
1: Exatamente. E sem pantufas, descalça.
0: Apanharam muito trânsito no caminho para cá?
1: Olha, não, nem por isso. Não me lembro de dar assim nenhuma buzina dela
0: ou olhar assim. Dia europeu sem carros.
2: Europeu sem
0: mas
2: carros?
0: Mas eu vi muitos.
2: Pois, eu também.
1: Olha,
0: vi muito.
1: Descer de bicicleta até vai, mas pois subir é que são elas.
0: Exatamente.
2: Eu venho de moto, aquilo é sempre rápido.
0: Eu acho que nas primeiras vezes que se ouvia falar no Dia Europeu Sem Carros, realmente víamos que havia esse desejo de ter poucos carros na cidade, mas acho que a seguir foi caindo um bocado em desuso.
2: Sim,
1: pois,
0: parece-me que sim.
1: Também
0: não deram a devida importância, parece.
1: E depois queremos cada vez mais parques de estacionamento, estamos
0: pois.
1: Sempre a pedir.
0: É um bom negócio.
1: E quanto mais pedimos, mais carros dentro da nossa cidade, certo?
0: Ora bem, contamos com todos vocês até ao meio-dia.

0: nossa conterrânea Mara com o Fado Moço nesta emissão do Bom Dia de hoje, também com outra grande voz, Mimicat, a minha gente. E antes disso, a banda Vizinhos, onde é que eu tinha a cabeça? 10 horas com 22 minutos, de facto estamos a usufruir daquele que é o último dia do verão.
1: É verdade, o penúltimo.
0: Amanhã já damos as boas-vindas ao...
1: A que horas? A meio da tarde,
0: ora,
1: diz-me que sim.
0: Tenho que ver.
1: Por aí. Olha, é como diz a Beatriz Jardim, eu ainda estou em modo de verão.
2: Sem dúvida, ainda estou em modo de verão, portanto eu não vou aceitar que amanhã já não seja, lamento em mim.
1: Para mim vai continuar assim. De casa, de roupas leves, sandálias, com aquele espírito de verão, aquele sorriso.
0: É logo à uma da manhã.
1: Ai,
2: mas vocês sentem que já não estamos no verão? Ao fim do dia talvez
0: sim,
2: já se nota um bocadinho.
1: É de manhã cedinho, também um fresquinho.
0: É,
2: eu noto na mota, porque eu antes eu acordava para vir para aqui e na mota não tinha que pôr casaco, ainda está, já estava um calor abrasador.
1: Agora já pensas nisso?
2: Agora já penso, se calhar um casaquinho na mota.
1: Sim, porque na mota sentimos muito mais frio.
2: Pois, e ao fim do dia ontem também já senti qualquer coisa, mas assim muito leve.
1: Exatamente. Olha, hoje é terça-feira, estamos aqui a dizer que vamos então dizendo bye-bye oficialmente ao verão.
2: Ao Fiderzine, sayonara, see later.
1: É isso. Entretanto, hoje é terça-feira, daqui a pouco vamos lançar o nosso provérbio. Vamos aqui relembrar, aliás, desafiar os nossos ouvintes para ligarem para o 291-20-8954. Há também sempre a opção da nossa linha WhatsApp, que é o 936-363-970. Para completar o nosso provérbio.
0: E já recebemos algumas mensagens. Daqui a pouco vamos espreitar o que já nos escreveram nesta manhã de verão. Aproveite-a, é a última deste verão 2026.

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0: Pois
1: exato.
0: É, e bem fortezinho.
1: Sim, sem leite, por favor, sem leite.
2: Escurinho, escurinho, bica cheia.
0: Exatamente. Mais uma voz madeirense, neste caso Ponta Solense, Beatriz Caboz, com Café da Manhã para Dois, abrindo a segunda meia hora da nossa emissão de hoje do Bom Dia, desta terça-feira, dia em que habitualmente lançamos um desafio aos nossos ouvintes, a oportunidade para também recordarmos aqueles provérbios que conhecemos, mas aqueles pouco usuais.
1: Pois é, vocês acham que estão só desse lado a usufruir, mas também vão ter que trabalhar, vão ter que pensar connosco. Nós distribuímos tarefas para todos.
2: Queremos um dedinho de conversa aqui na
1: Exatamente. Portanto, toca ligar para tentar adivinhar o provérbio. Acham que já dizíamos? O que é que acham?
0: Sim, vamos a isso.
1: Vamos a isso?
2: Vamos.
1: Ok, vamos lá. Ouvintes, estão aí? Prontos, vamos lá. Demasiada feição cega a... Dot, dot, dot.
0: Cega qualquer coisa.
1: Cega qualquer coisa. Vou repetir. Vá, para os menos atentos. Fique... Vá, prestem atenção. Baixe o rádio. Baixe a televisão. Demasiada feição cega a...
2: A?
1: O que será? Pronto, vai ter que ligar.
2: Nem sempre temos.
1: Pois, não. Não, muitas vezes não temos.
0: Pois. Olá, bom dia.
2: Sim.
0: Olá.
1: Estou.
0: Hello.
2: Nós também dizemos sim.
0: Guten Morgen.
2: Olá.
0: Bonjour.
1: Buenos dias.
0: Olha, já não sei mais.
1: Já não sei mais, também já não sei. Quer dizer, sei. Moi.
0: Moi
1: em finlandês.
2: Oi.
1: Moi, mita culo. Olá, tudo bem?
2: Moi.
0: Bom dia. Quem está do outro lado da linha, bom dia.
3: Sim. Olá.
0: Olá,
2: Elia.
0: Era para si que estávamos a falar. Ah. Então, estava olhando para as plantinhas.
3: Estava.
2: É, Elia estava mesmo distraída.
3: Estava mesmo.
2: Quantos xins dissemos aqui? Quantos olás?
1: Ainda bem que atendeu, que eu e o Paulo já não sabíamos mais, mais línguas.
3: Sim, eu não sei os provérbios.
0: E então, Elia?
2: Ah, não sabe o provérbio?
3: Não.
0: Não.
2: Mas não faz mal, fica para o outro.
3: Diga. Outra vez.
2: Repete.
1: Ok, aqui vai. Demasiada feição cega a... Elia?
3: Não vai.
1: A quê?
2: Não vai, não,
0: não
2: vai.
0: Não vai à memória, não vai à memória.
1: Ah, pronto. Fica para a próxima.
2: Fica,
1: não,
2: obviamente que sim.
3: Fica para o outro.
2: Claro que sim.
1: Olha, Elia, um beijinho grande para si, tudo bom.
3: E também para si.
1: Até à próxima.
3: Tudo funcional. E tudo quem me está a ouvir, que tenha um dia feliz, saudinha da boa.
1: Muito obrigada.
2: Obrigada,
1: para si também.
2: Beijinhos, muito obrigado, beijinhos grandes.
0: Um ótimo dia. Muito obrigada.
2: Muito obrigado. Ora, se me permitem, vou deixar aqui uma informação que prende-se com a peregrinação Senhor dos Milagres, que vai acontecer precisamente no dia 8 de outubro, numa quinta-feira, às 8 da manhã, partida nos Jardins do Campo da Barca. Terá que fazer a sua inscrição até ao final deste mês, portanto, dia 30. Hoje são 22, tem à volta de 8
0: quase,
2: dias, sensivelmente, para participar nesta caminhada da peregrinação Senhor dos Milagres. Terá que ligar para o 965-845-426, Paula Garcia. 965-845-426, Paula Garcia. Fica a informação.
0: Muito bem, vamos cumprimentar um outro ouvinte. Bom dia.
1: Olá, bom dia.
3: Paulo, bom dia, Ana Joana, bom dia, Ana Beatriz.
2: Olá,
3: bom
2: Ana Paula Aguiar. Hoje é olha, bom dia a três.
3: Bom dia. É agora, mas este está mais divertido.
1: Ah, obrigada.
3: Este agora é a casa
2: ou seja,
3: cheia.
2: Mais cheio, era isso que eu ia dizer.
3: A casa cheia.
2: É um bom dia, gordo.
1: Exato, bem gordinho.
3: É um bom dia que me manda light.
2: Não engorda, é light.
3: Não, fica-se magro, mas sabe bom.
1: Nós aqui somos todos fitos. Todos fitos.
2: Mas deixa-me encolher aqui a minha barriga.
0: Pois era isso que eu ia
3: dizer. Olha, mas eu já vou dizer que não vou responder, que ainda sai.
1: Não sabe.
2: Fica para o próximo.
1: Não quer tentar. Não quer tentar. Só tentar.
3: Ainda que tenho, que ainda vou dizer as neiras.
1: Não existe as neiras. Então.
3: A Beatriz. Eu ontem vi a minha Beatriz. O que é que aconteceu ainda?
1: Vi-me.
3: Vi no Facebook.
1: Mas como é que sabe quem é que eu sou?
3: Vi na história.
1: Ah,
3: eu vi a minha Beatriz falar e vi que era a minha Beatriz por falar.
2: Ah, eu sei.
3: Eu tinha palmadreira agora.
2: Ontem recebemos o Sr. Padre Manuel.
3: Ele já esteve aqui em São Roque. Ele já esteve aqui em São Roque. Eu fui

0: No ano que o meu filho fez a primeira comunhão, eu dou missa em São Roque.
1: Muito bem, e a Ana Paula, ao que parece, está convidada para comer uma sopa franciscana. Já provou?
0: Sim,
1: Já
0: para
1: provou alguma
0: saúde.
1: vez?
0: Não, não.
2: Então, olha, uma boa
1: Mas ontem o
2: oportunidade.
1: senhor padre convidou, a
2: Pois.
0: O
2: partir do dia
0: avô, e o avô.
2: 23.
0: Eu hoje
1: Ah!
0: até este. Ponho isto em voz alta, vou fazendo a minha
1: Sopa
0: saúde.
1: franciscana
0: É assim
1: para os
0: mesmo. E é tu,
1: primeiros
0: eu
1: que
0: e este que
1: aparecerem.
0: eu pus-te na saúde.
1: Ana Paula, foi bom ter ouvido a entrevista, é sinal que
0: Estou,
1: estava atenta.
0: eu vasto, quando aquelas coisas, vejo o senhor Manuel G. Preto, vejo
1: Ou seja,
0: o senhor Gilberto, vejo vocês todos.
1: oh, Sr. Gilberto Teles, nós não
0: Mas
1: conhecemos.
0: nada, mas os meus corações escapam, como
1: Não,
0: sempre coração.
1: não conhecemos esse senhor. Bom dia, Gilberto Teles, onde é que estás?
0: Só não guarda ele. Mas Joana, eu sempre vejo meus corações todos escapam, ainda sei fazer outra coisa, é coraçõezinhos.
1: Ah, vai lá
2: Ora,
1: pôr um
2: muito
1: coração.
2: bom.
0: Olha, mas é uma coisa.
1: Um
0: Olha,
1: like, um coração.
0: mas ainda sei fazer mesmo outra coisa, mas Joana, só é um likezinho e pronto.
1: Mas é o suficiente.
0: Já sabem que eu estou bom.
2: O que
0: Mas
2: importa é que
0: Joana,
2: nos ouve,
0: é que
2: mais do
0: manda.
2: que vê, que nos ouve.
0: É verdade, eu ouço vocês é na rádio e é no telemóvel, eu
2: Em
0: ouço.
2: todo lado, somos
0: É verdade,
2: omnipresentes.
0: mesmo, Ana. Eu quero mandar um beijinho só para a Dona Maria do Monte, o Sr. Virgílio, para o Sr. Nael, um beijinho para ele e família, e para a Dona Lia Jardim, para a Sra. Aldanha, para a Dona Zulmira e a Luizinha, e para a Sra. Aldanha, e quero mandar um beijo para o Sr. Fernando, para a família do Ruben Aguiar, e para o Ruben Aguiar, e para todas. Olha, os meus pais, para a família do Sr. Jorge Palmas, fez-me pena.
2: A mim também.
1: Pois
0: Gostava
1: é.
0: de ver o cantor, gostava muito de ver o cantor.
1: Aqui no estúdio
0: Aquela
1: estávamos a
0: cantoria que ele
1: comentar.
0: cantava em Costa também, gostava tanto daquela música.
2: Tem tantas,
0: Eu
2: tem
0: não gostei
2: tantas.
0: de gostar, mas eu gostava da música.
3: Muito obrigado, Ana. Um dia
0: Beijinho para
3: feliz.
0: vocês
2: Um dia,
0: todos,
2: muito
0: com um
2: obrigada.
0: grande dia e um bom trabalho.
3: Muito
2: obrigado.
0: Obrigada,
2: Obrigado.
0: consigo.
2: Obrigada.
0: Obrigada.
1: Ora, não podemos esquecer que ainda hoje, na nossa emissão do Bom Dia, trazemos o Minuto Curioso. Não. Olha, vamos ter que fazer um jingle e tem que ser hoje, Palma Duro, que tens tempo.
3: Pois é. Olha, não, hoje está difícil.
1: Olha, amanhã
3: está
1: então, muito
3: difícil.
1: Mais, porque amanhã eu vou para o Bem Bom.
2: Olha, eu acho que o nosso Bom Dia devia começar a se tornar Bom Dia, Bom Dia, Bom Dia. Não é? Três vezes bom dia.
1: Ai, hoje?
2: Pois.
1: É isso. Queres tentar? Podemos tentar. Vá, começa.
2: Bom dia.
3: Bom dia.
1: Bom dia.
2: Bom dia, bom dia, bom dia.
3: Ainda há pouco falámos. Ainda há pouco falávamos no Gilberto Teles,
1: eco,
3: que
1: eco,
3: hoje
1: eco.
3: Vai apresentar o Energia de Mudança, depois das 17 horas.
1: Mais
3: 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Vamos aos anos 70, agora com Donna Summer.

0: ouvimos nesta manhã de verão. Exatamente, se olhou o calendário, é mesmo o último dia do verão que vai dar lugar já ao outono, que começa precisamente à uma da próxima madrugada.
1: Por isso, já sabe, aproveite este último dia como se fosse o último, porque deste ano é certamente.
0: Pois é, mas como dizias e bem, o importante é manter o espírito de verão.
1: Sim, sem dúvida que o importante é ter um espírito de verão.
2: E ainda hoje respiramos verão, vamos continuar.
1: Sinto-me verão. E tu, como é que te sentes?
2: Verão.
1: Podia ser um anúncio.
2: Verão.
1: Podia ser um anúncio.
2: Ainda respiramos verão, vamos continuar a respirar verão. O horário de verão está aí, as tardes longas, soalheiras, o pôr do sol, não é? Maravilhoso.
1: Tudo
2: maravilhoso.
1: Ótimo.
2: Aliás, não podemos nos queixar porque todo o ano temos bom tempo.
1: Era o que eu ia dizer, aqui nós na ilha temos sempre bom tempo o ano inteiro. E eu tenho aquela tradição de a 1 de janeiro dar sempre aquele mergulho de início de ano. E normalmente até tem estado bom tempo, por isso o verão é relativo.
2: É verdade, só não vai à praia todo o ano quem não pode ou não quer.
1: Exatamente. Quem não quer, é verdade, porque é perfeitamente possível e fazível, que as nossas temperaturas da água são incríveis o ano inteiro.
2: É verdade.
0: E o outono vai começar, de facto, com temperaturas de verão. Já a partir de amanhã, a temperatura vai subir até aos 28 graus. Na quinta-feira, sobe ainda mais um pouco até aos 30, portanto...
1: 30 graus.
0: 30, 31. Um outono ainda torre.
1: Não, lamento imenso, mas vão ter que atualizar o calendário, porque o outono não vai começar amanhã.
0: É verdade.
2: Eu ainda
0: recordo-me do primeiro dia de escola, que era na altura em outubro, de ser já de muita chuva. Isso é.
2: Sim, sim, aparecia algumas chuvas. Se bem que o mês de outubro, por excelência, é quente. E há um provérbio que diz:
0: está
2: o leste de outubro desterra tudo. Portanto, não é à toa.
1: Olha, Joana, e por falar em provérbios, vamos relembrar os nossos ouvintes do nosso?
2: Bora!
1: Ora bem, demasiada feição cega a... Cri-cri. Então,
0: cega
2: uma
0: qualquer
2: palavrinha.
0: Coisa.
2: 291-20-89-54. E vamos aqui, agora vou desafiar os nossos imigrantes. Mão no ar, estou aqui a assinar. Olá, mundo!
1: Já está a Joana com o seu braço no ar.
2: Olha, mais um, dois. Olá,
1: dois.
2: Mundo! Estamos à vossa espera. 936-363-970. Ai, isto tem que ser em coro.
0: Pelo nosso WhatsApp, estamos então a aguardar o vosso... resolução para este provérbio, assim como, claro, o cumprimento. Vamos lá saber onde é que nos estão a ouvir, o que é que estão a fazer nesta manhã, no local de trabalho, de férias.
2: Comprar pão na padaria.
0: O nosso amigo Raul já aqui nos enviou uma foto da Baía de Câmara de Lobos, já viste?
1: Olá, ai, Raul, bom dia.
0: Está uma foto bonita.
1: O Raul tira sempre fotos incríveis.
2: Linda, linda, linda.
0: Não
2: me importava de estar aí a nadar para cá e para lá.
1: Ah, eu também.
0: Está muito bonita esta foto. Bom dia, Paulo, Joana e Beatriz. Continuações de um bom trabalho para vocês
2: bom dia.
0: Todos quantos aí trabalham. O verão vai embora, pois é, vai embora, mas com certeza ficarão boas recordações. Obrigado, Raul, pela mensagem também. A Fátima Reis envia-nos aqui qualquer coisa que não dá para ver.
2: Bom dia, Fátima.
0: Ela
1: olá,
0: diz-nos
1: Fátima.
0: Bom dia a esse trio, maravilha. Boa música, boa companhia. Estar a trabalhar na vossa companhia, nada melhor. Um dia feliz. Muito obrigado por isso, Fátima, também pela sua mensagem.
2: E pelo, chamou-nos trio.
1: Maravilha.
2: Maravilha, mas que maravilha.
1: Pois. Como é que foi ontem? O que é que nós tínhamos dito também, que nós gostámos? Relativamente a sermos três. Ah, somos três, a conta que Deus fez.
2: Isso, é verdade, também chegamos a falar isso. E pronto, e vamos continuar, estamos bem pertinho das 11. Passamos praticamente uma hora aqui sem sentirmos. Estamos aqui os três, muito bem acompanhados com os nossos ouvintes. Fica o convite para que possa então interagir pelo WhatsApp, já aqui referimos várias vezes o nosso número, uma mensagem por escrito, de voz, uma foto, também ligar, completar o provérbio. Então... Parece-lhe bem.
0: Vamos lá pôr a preguiça de parte. Não se acanhe. 291-20-89-54 e também a nossa linha do WhatsApp, 936-363-970. Queremos que complete este provérbio. Vamos lá recordar este que, de facto, não é daqueles mais comuns.
1: Mas até acho que é bastante acessível.
0: É acessível, é.
1: Até rima, pessoal. Até
0: pois
1: rima.
0: Pois é. O que, é que será que rima?
2: Repete rima
0: mais uma
2: e
0: vez.
2: É verdade.
1: Vamos lá. Demasiada feição cega a... aquilo que nós temos na cabecinha, o juizinho, só que do outro lado.
0: Lilás, Java, fechar a hora.

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Gosta-te a mim, a voz de Jorge Palma, que ficará para todo o sempre na nossa memória e deixou-nos, evidentemente, também um grande legado que vamos ter, com certeza, a oportunidade de recordar muitas e boas vezes, canções que fazem também

0: parte da nossa própria história, que fizeram deste intérprete, deste cantautor, um dos mais conhecidos do nosso país, que infelizmente faleceu.
1: Faleceu, mas é como tu dizes, Paulo, deixa-nos o seu legado e todos nós certamente temos alguma história que vamos associar a canções de Jorge Palma. E como o próprio dizia, enquanto houver estrada para andar, a gente vai continuar. Enquanto houver ventos e mar, a gente não vai parar.
0: É verdade.
2: Muito bem dito, Beatriz, e temos que pôr mesmo isso em prática.
0: Vamos ao telefone, bom dia. Olá, bom dia.
1: Estou sim, bom dia.
3: Bom dia.
0: Olá.
2: Nós também estamos. Bom dia.
3: Bom dia, o trio atlântico.
1: Agora o trio somos atlântico. Ai, eu gostei dessa.
2: Olha, eu gosto mais do trio maravilha, mas...
1: Ai, mas o trio atlântico tem assim...
2: Leva-te mais longe.
1: Tem um charme.
0: Do João Luís Mendonça, não era?
2: Acho que era. Não sei. Será?
3: Os três magníficos.
0: Eu acho que era.
1: O trio atlântico é assim charmoso. Gostei desse. Vou aplicar.
3: Já houve um trio atlântico que havia antigamente.
0: É, eu acho que era do João Luís Mendonça, exatamente.
2: Será?
0: Era.
2: Ah, ok.
3: Ainda ouvi eles cantar várias vezes no hotel, na Matadura.
2: Ah, então é mesmo.
3: Da Matadura.
2: Bom dia, João Luís Mendonça, não sei se está a ouvir-nos, um beijinho.
3: Ah, nosso amigo João Luís Mendonça.
0: É verdade.
3: JLM.
1: E então, está tudo bem consigo nesta manhã, última de verão, esta terça-feira?
3: A companhia deste trio atlântico, quem é que não está contente e alegre?
1: Muito obrigada, gostamos de ouvir. Olha, e o nosso provérbio? Quer tentar?
3: O provérbio...
2: Ainda não tomou um pequeno almoço?
3: Já tomei.
1: É fácil.
2: Então está com as energias.
1: Eu vou dizer, pode ser? Vamos tentar. Vamos lá. Demasiada afeição cega a
3: paixão.
1: Podia ser.
2: Poderia ser.
1: Até
2: paixão
1: ficava
2: até
1: bem.
2: Fica giro.
1: Mas não é, mas está lá perto, rima.
2: Uh-huh.
1: A lógica é a mesma, duas sílabas, um no fim, é rápido.
2: Ok. Plácido, não se preocupe, fica para o outro.
3: Fica para o outro. Falar em paixão.
2: Paixão. Qual é
3: a diferença entre a gripe e a paixão?
1: A diferença entre a gripe e a paixão?
3: Tem em comum.
1: Ah, ambas passam.
3: Ambas passam, mas apanha-se na rua.
2: Olha, eu gostei.
3: E cura-se na cama.
2: O quê? Apanha-se na rua e cura-se na cama.
3: Apanha-se na rua. Sim. E a paixão também. Mas para curar é na cama.
1: Muito bem, Plácido.
2: Tem lógica, sim. Tem lógica.
3: Sim, para as meninas maravilhosas, fome
2: e tal. Mas também gostei da tua investida.
3: Para todo o auditório, nossa camisola amarela, Zina Hélia, a menina Paula Aguiar e a sua netinha. Para a minha vizinha, Zulmeira, anda esquecida.
0: Eu não sei para onde ela anda.
3: Oh, nunca mais vai.
2: Ela falou connosco para a semana passada.
3: E para os nossos imigrantes, eles gostam que a gente mande abraços e beijinhos para a nossa Fátima Reis, para a Ana de Fernandes, o Roberto Henrique, o Ricardo Cassiano, a Sérgio está na Madeira, a menina Ana de Jesus, a nossa Maria Ascensão na Venezuela, Nélio na Suíça, para todos os imigrantes espalhados pelo mundo, Zita Souza também, olha, para todos os imigrantes e para tudo que nos escuta aqui na Madeira e no mundo inteiro, o resto é feliz da companhia do PEF, não há melhor.
1: Muito obrigado, beijinhos entregues a todos.
0: Plácido. Um grande abraço e um dia também muito feliz para si.
2: Obrigada, Plácido.
3: Obrigado.
2: Muito obrigada.
0: Muito obrigado. 291-20-8954 e também pela nossa linha do WhatsApp. Poderá então interagir connosco nesta manhã de verão. É o último dia da estação mais quente do ano, mas, tal como há pouco espreitávamos a previsão, o outono vai começar com temperaturas elevadas, que podem mesmo levar o mercúrio dos termómetros até aos 30 graus Celsius. Vai ser
2: um dia
0: daqueles bem quentes.
1: Bem tórridos.
2: E com certeza que esses dias quentes vão levar muita gente à praia.
1: Pois, a praia vai continuar ao rubro.
2: Incluindo a minha pessoa.
1: A Joana vai ser a próxima a nos enviar mensagens para o WhatsApp de feita salsicha na praia.
2: Olha, é isso, com salsicha.
1: E com salsicha.
2: Ah.
1: Salsicha, um salsicha.
2: Claro.
0: Vamos voltar ao nosso WhatsApp e é justamente pelo WhatsApp que nos chega mais esta mensagem. Bom dia, Joana.

0: Paulo e Beatriz.
1: Bom dia.
2: Olá, bom dia.
0: Três, a conta que Deus fez para animar os nossos dias.
1: Toma, Beatriz.
0: Feliz dia a todos, beijinhos desde Londres. Zita Sousa, por aqui temos sol aberto hoje, mas está um pouco fresco. Bom dia, bom dia, bom dia, alegria. Muito obrigado pela mensagem, Zita, que seja também um dia bem animado por aí em Londres, na companhia do Posto de Emissores do Funchal. Obrigado por estares também connosco diariamente.
1: Exato, longe mas perto.
0: É verdade,
1: bom dia,
0: é
1: Zita,
0: mesmo.
1: Está também aqui no nosso programa, no nosso coração, ainda bem.
0: E hoje é terça-feira, vamos ter o programa Os Maravilhas.
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0: E Tiago Nogueira, e antes disso, Juanes, quando estamos tu e eu na nossa emissão de hoje do Bom Dia desta terça-feira, dia em que, uma vez mais, lançamos o desafio aos nossos ouvintes de trazerem a solução para este provérbio, mas até agora nada.
1: Parece que afinal é mais difícil do que eu achava.
0: Pois, parece que sim.
2: Mas no WhatsApp não têm tentado, eu não estou a ver... não têm tentado...
0: Não, pelo nosso WhatsApp, tampouco.
2: Tampouco.
1: É, mas eu não acho que seja assim tão difícil, pessoal. Vamos
2: Olha,
1: lá,
2: esforcem-se
1: um bocadinho.
2: Mas já houve quem tentou isso.
1: E até gostei, eu gostei das respostas. Uhum. Portanto, demasiada feição cega a...
2: Pense nisso.
1: Rima, diga-nos. Rima e tudo, duas sílabas, rima. Já disseram cega à paixão. E até poderia ser, mas não é paixão, é outra, outra palavrinha, duas sílabas, acaba em ão.
2: Uhum.
1: Muita gente não a tem, mas devia ter.
2: Exatamente, e há quem pense que tem, mas não tem.
1: Esses são os piores, mano, esses são os piores.
2: É verdade, ficamos com o dia estragado. Entretanto, vamos aqui, daqui a pouco, trazer à nossa emissão também o Minuto
1: Curioso.
2: Está curioso?
1: Está curioso?
2: Vai ser assim que vai terminar o jingle?
0: Pois é, capaz.
2: Ah, uma droga. Está inspirado. Tem jeito. Já, a propósito, já foi tratar dos seus galinhos, das suas galinhas, já foi à capoeira, porque os dias quentes eles também precisam de alguma atenção.
1: E os pintinhos também?
2: Uhum, claro.
1: Toda a peixarada. Tem peixarada em casa? Tem galinheiros? Tem capoeiras? Conte-nos, tem. É porque, se calhar, vai ter interesse em ouvir o que nós temos aqui para dizer.
0: Uhum.
1: Mas daqui a pouco...
0: Uhum. Exatamente. Há a ideia de que os galos cantam de olhos fechados, mas será que é mesmo assim?
2: Pois. Olha, na gíria dizem que cantam de olhos fechados porque sabem...
0: Já sabem a letra.
2: Exato, de cor, a letra.
1: Eu sei muitas letras de cor. Será que eu sou um galo?
2: Cantas de olhos fechados?
1: Eu às vezes canto, às vezes quando estou assim inspirada canto de olhos fechados, só que é como os galos, mantenham-se longe, que é para não ouvir.
2: Eu canto no duche, de olhos fechados.
1: Ah, sim, no duche. É bom, uma pessoa fica inspirada no duche. E a cozinhar? A cozinhar? Vocês não cantam a cozinhar?
0: Pois,
2: sim,
0: tem...
2: sim, que é para a coisa ser mais leve.
0: Melhor,
1: olha,
0: é
1: não é o nosso provérbio, mas poderia ser quem canta os seus males...
2: Panta.
1: Exatamente.
0: Ele é dono de uma grande voz, aliás, um vozeirão, André Bocelli. Ele está hoje de parabéns.

0: Andrea Bocelli e John Jett juntos em Viva Parley, no dia em que Andrea Bocelli está celebrando mais um aniversário, uma grande voz para ouvirmos na nossa emissão do Bom Dia de hoje. Voltamos ao nosso telefone, está uma vez mais ocupado.
1: Olá, olá. Estou sim?
2: Olé, para variar.
1: Bom dia. Quem está desse lado connosco?
3: Tudo bem, querida.
1: Olá, Luís. Está tudo bem consigo?
3: Tudo bem, está tudo bem, graças a Deus.
2: Muito trabalho.
3: Alguém.
1: Ah, é bom, isso é bom sinal.
3: É.
1: Olha, Luís, o Luís costuma ter jeito com estas coisas. Quer tentar adivinhar?
3: Qual o tema?
1: O nosso provérbio, quer tentar?
3: Posso, dê-lhe.
1: Vamos lá. Demasiada feição cega a...
3: Amor.
1: Quase. Ora bem, o que é o oposto do amor? Nós no amor estamos cegos, estamos irracionais e quando...
3: Apaixonados.
1: Exato.
2: O amor é cego.
1: E o que é o oposto de estar irracional? É estar com...
3: Com companhia.

0: Não.
1: Poderia ser.
0: Poderia ser, mas não. Eu vou repetir. Demasiada afeição cega a... Aquilo que nós todos que devíamos ter muitas vezes e não há temos.
2: Na tua vida.
0: Pronto, não há problema. Fica pois para
2: não.
0: A próxima.
1: Muitas não. vezes dizemos que temos, mas não temos.
0: Exato. Exatamente. Às vezes batemos o pé e dizemos não, eu é que tenho toda a... Não há problema.
1: Luís, tem galos aí em casa, galinhas. Ou não?
2: Eu só tenho dos gatos uma galinha.
1: Tem uma galinha?
2: Tem, sim. Mas ela come os ovos.
1: Ah, tem vício de comer os ovinhos.
3: Ela sabe o que é bom.
0: Mas sabe, e não lhes corta o bico? Se lhes cortar o bico.
1: Não.
2: Cortará a linha das patas.
0: Mas dizem que se cortar a pontinha do bico, elas não comem os ovos.
1: Pois, não fica. Mas não, mas deve ser.
0: Será que dói? Pois não sei. Se doer, ignorem o que eu disse, ok? Eu não faço ideia.
1: Ser galinha, sim.
0: Uma menina de cidade a falar sobre coisas do campo. Não faço ideia, não tenho galinhas.
1: Ok, Luís, muito obrigada. Um beijinho, um dia feliz.
2: Um
0: beijinho, Luís, tudo bom para si.
1: Muito obrigada.
3: Muito obrigado. Ora, via WhatsApp recebemos, de facto, como a Joana referiu, uma possível resposta para este provérbio. É o coração, dizia a Zita, mas não. Coisa que a gente parece que não tem.
0: Também é verdade. Mas olha, Zita,
1: muitas vezes dizemos... Não tens coração.
0: E sabe o que é que também às vezes as pessoas não têm?
4: Não.
3: Olha, mais uma resposta via WhatsApp da Gilda Vieira. Bom dia a toda a equipa.
0: Olá,
3: um
0: Gilda.
3: Ótimo programa. Quanto ao provérbio, demasiada perfeição é defeito. Obrigado a todos e um grande abraço. Assina a Gilda Vieira.
1: Portanto, demasiada...
3: Perfeição. Escreve ela.
0: Demasiada razão cega a demasiada perfeição.
3: Demasiada perfeição é defeito. Pois, até rima, mas não.
0: Mas não é.
1: Não é, Gilda, um beijinho. Muito
0: até
1: obrigada.
0: Fiquei meio confusa, sinceramente.
1: É. Pois, mas muito obrigada pela tentativa, Gilda. Um beijinho muito grande. Daqui a pouco.
0: Será que vamos ter de ser nós a revelar?
3: Não sei. Olha, quem está à porta? Quem está à nossa
1: quem?
3: Porta?
1: Quem é que bateu à porta?
0: Knock, quem está aí?
1: O nosso amigo chefe António.
0: O chefe António Silva.
1: Chefe António de cozinha.
0: Quer dizer que traz aí então umas marmitas para a malta,
3: será?
0: Ou não?
1: Será que há comer lá fora?
0: Vamos finalmente experimentar os preparados.
1: O que é que combinamos com o chefe António? Portanto, umas iguarias, uns gourmets.
0: Pois, tinha dito que ia nos convidar aí para umas voltinhas de gastronómicas, será?
1: Sim, no Carinçal, se não estou a erro, no querido mês de agosto falamos disso.
0: Pois foi. Nós não nos esquecemos, António. Sabe que um dos nossos defeitos é termos boa memória.
1: Exato. Portanto, resumindo, o nosso amigo chefe António está
3: Esta
1: ali à porta do PEF.
3: Foi tirado aqui à porta, exatamente.
1: Exato, porque tem o placar por cima da cabeça PEF.
0: Mas podia ter subido, dar aqui um oi.
1: Exato, no quarto andar. Porque quem tirou a foto ali subia.
0: Não diga que teve vergonha. Não tenha.
1: Ou tem receio de andar de elevador. Tem sempre uma outra opção, as escadarias.
0: Escadas, exato.
3: Pois é.
0: Para a próxima, suba, faça-nos uma visita, diga-nos um oi deste lado.
1: Chefe António, não é preciso trazer-nos nada.
0: Não,
1: a sua presença basta.
0: Exato, nós estamos a brincar. Será que não subi porque não tinha nada? Não faça isso. Nós não somos nada esquisitos. Nada.
3: Vamos novamente ao telefone. Bom dia.
1: Bom dia.
0: Olá, bom dia.
2: Bom dia.
3: Bom dia. E agora conversamos com o nosso amigo
1: António Silva, de Câmara de Lobos.
3: António Silva.
2: Muito
0: olá.
2: Bom dia.
3: Tudo bem?
2: Só nós três.
3: Estávamos a falar aqui do António, aparece outro.
1: Aparece outro António.
3: E, por sinal, também Silva.
1: António.
2: Também é António Silva.
3: É
1: António Silva, já fui passear até o campanário e comprar o pãozinho especial. Hoje não vai lá.
0: Olha,
1: a conversa está em dia.
0: E vai tentar acertar no nosso provérbio?
2: Tem coisas a fazer daqui para a que a minha mãe está internada.
1: Ah, pois é, as melhoras.
0: E o nosso provérbio? Vai tentar?
1: Vai tentar o provérbio.
2: É mal de um bom atentado.
1: Vamos, manda lá, Beatriz.
0: Ora bem, demasiada feição cega a...
2: Razão.
0: Ah, acertou! Parabéns! Finalmente!
1: Isso.
0: Exatamente.
1: Olha,
0: demasiada feição cega a razão, a minha razão. Gente.
2: Yes.
0: A razão. Tanta gente não a tem, tanta gente acha que tem.
2: Pois é. E falam.
0: É uma complicação, sim. Finalmente. Muito bem, olha, estou muito feliz. Eu estava mesmo a ver que íamos acabar o nosso bom dia sem a programação do nosso provérbio.
3: Eu bem disse às

0: Gilda, que até rimava, mas
1: pois,
0: não era, era isso.
2: A Gilda andou por lá.
0: Andou perto, é verdade.
2: Andou por lá perto, podemos assim dizer. António Silva, muito obrigada por completar o nosso provérbio, que a Beatriz já estava ali ficando nervosa.
3: Já estava, porque eu achei que até não era assim tão difícil. Muito bem, olha, ficámos muito contentes. Obrigada por ter ligado. Aproveite o resto do seu último dia de verão. Apesar das temperaturas continuarem a subir, o verão vai continuar aí, mas com outro nome. Outono, vá, como quem não quer a coisa.
1: Aqui está bocadinho, está quentinho, mas não se vê o sol hoje.
2: Ok, mas queima na mesma.
3: Exato. Queima mais. Por isso, já sabe, beba muita água, roupas leves, continue com as devidas precauções, porque eles andam aí. E sabe, andam aos pares.
0: Costuma-se dizer que sim.
3: Olha, um beijinho grande, tudo bom.
1: Olha, obrigado igualmente. Tudo bom para o Partido do Funchal, para os nossos amigos, para o seu Plácio, este já ligado do seu Plácio, todos que ouvem, os que não ouvem também passem a ouvir.
3: É isso,
2: muito obrigado.
1: Tudo bom, uma excelente terça-feira. Tudo bom e obrigado.
0: Muito obrigado,
2: obrigado
0: a nós, António.
2: Obrigado a nós.
0: Um grande abraço, com duração de um ótimo dia. Na música, recordamos agora Los Lobos.
3: Aú! Olá.

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Mais uma das grandes referências da sua discografia, uma grande canção para recordarmos hoje nos clássicos do PEF, neste dia em que tivemos então a triste notícia do seu falecimento. Um grande cantor e autor destas canções que com certeza muitos dos nossos ouvintes vão

0: continuares a cantarolar. Ficamos com 18 minutos agora, não esperando do meio-dia. Vamos novamente até à nossa linha telefónica. Temos mais alguém do outro lado. Olá, viva, bom dia.
1: Olá, bom dia.
0: Bom dia.
2: Bom dia.
1: Olá, bom dia, Marta Marques. Acertei.
2: Bom dia. Acertou.
1: Bem disposta. Bem disposta.
2: Ah,
1: e já tomou a sua bica, o seu garoto?
2: Já.
1: Olha, Marta, e conte-me, sim, correu bem ontem depois do cozido? Não tirou uma sonequinha?
2: Não.
1: Então conseguiu.
2: Ainda fiz uma voltinha, ainda não interessa, que cheguei ao trabalho. Mais um cafezinho, já está resolvido.
1: Ah, pronto, aquele cafezinho pós-refeição que resolve tudo.
3: Maravilha.
1: É assim mesmo, Marta.
2: Olha, eu trabalho também é muito, não dá um fundo que a gente tem muito, trabalho a fazer.
1: Pois, quando se trabalha muito, não há espaço para adormecer a meio.
0: E sabem o que significa bica?
1: O que significa bica? Não,
3: o cafezinho na chávena.
0: Bebe isto com açúcar.
1: Bebe isto com açúcar.
3: Curioso.
0: Foi o que diziam na altura quando...
1: Quando surgiu essa...
0: Quando surgiu o café em Portugal, exatamente.
1: Ok, olha, eu não sigo essa letra.
0: Porque os portugueses não tinham esse hábito do café.
3: Sim, pois. Não tinham.
0: Era.
1: Mas sabiam que o café
0: então
1: português...
0: Então era muito portoso.
1: E o café em Portugal é dos mais fortes, a bica. É. Vocês vão, nós vamos a outros países, eles gostam muito de tomar café, mas é tudo aqueles americanos, aqueles cafés longos que... São mais fraquinhos, é mais. Como nós dizemos, é mais água suja.
3: Eu senti isso na Espanha.
1: Pois, os espanhóis, aquelas
0: bicas. Não sabem tirar café,
3: não. Tinha ali um sítio que eu dissesse: bom, vou marcar este sítio para tomar o meu cafezinho. Não.
1: A Marta também, a Marta também sente isso?
2: Mais ou menos. Ainda bem, ainda na Espanha, só no continente, bebo uma meia de leite logo de manhã e já está bom.
1: E já está bom. Pois, é isso. Então quer dizer que gosta do seu cafezinho com leite.
2: Sim, é verdade. Mas fora da Madeira a gente passa bem sem o café. Agora que é na Madeira que a gente vai para o trabalho, acorda sem café.
1: Pois, é preciso aquele boost matinal.
3: Claro.
1: Mas a Marta parece-me ser uma pessoa genuinamente bem disposta, não é verdade?
2: Tem dias.
1: Mas parece-me. Não sei, assim tem uma aura que me transmite que está sempre bem, bem disposta, que vive a vida com leveza. Estou equivocada ou não?
2: Estou a dizer que tem dias, às vezes
0: dia,
2: até que,
1: claro, mas isso dias. Mas isso dias temos todos, não é? Todos. Ainda foi ontem, ou não sei quando é que foi, um dos nossos ouvintes disse que às vezes estava com os azeites. Pois, nós também.
3: Pois.
0: E quando está com os azeites, está bom. Quando está caro.
2: Olha, mas agora deixa-me dizer uma coisa, posso dizer?
1: Claro.
0: Diga.
2: Ah, quero mandar um beijinho para a Firmina, que ela ontem não ouviu o programa Os Meus Beijinhos, que ela ontem não ouviu, mas hoje ela está ouvindo, que ela está com ouvido.
0: Ai, a Firmina.
2: Olha, deixa-me falar. Eu gosto muito daqueles três. Tenho pena não conhecê-los. Tu conheces? Me perguntaram aqui, se conheço a Joana e o Paulo Madruga, a menina Beatriz, eu ainda não a conheço.
1: Mas sabe como é que pode fazer para conhecer?
2: Tem a subir ao quarto andar e...
1: Exatamente, é só subir ao quarto andar.
2: Já uma caneca do Porto de Sur, tenho ali de recordação. Duas canecas.
0: Ah, ainda bem.
2: Tem, estão ali. A Firmina gosta muito de vocês. Ela diz que gosta e das músicas que vocês passam.
3: Nós agradecemos.
2: Falar hoje, ela deve estar a sorrir.
1: Um beijinho, Firmina. Beijinhos.
3: Beijinhos.
0: Muito obrigado, um beijinho também para a Firmina.
2: Era uma vizinha onde morava, perto da minha casa. E uma vizinha que hoje em dia a gente ainda se fala assim bem na minha. Qualquer novidade, a Firmina liga-me.
1: Boa, e são boas amizades que se preservam e levam para a vida.
2: Olha, mas quando ela me liga, é para dizer que fosse eu isto ou fosse eu aquilo, é novidade.
0: Pois, isso é que é triste.
1: Mas é como tudo, faz parte.
2: É verdade. Um beijinho para a Firmina. Já está entregue.
0: Firmina, beijinhos à Firmina.
1: E beijinhos para si, Marta. É sempre um gosto ouvi-la.
2: Muito obrigada.
0: Muito obrigado, Marta. Um dia feliz para si. Tudo bom.
1: Beijinhos.
3: Obrigada, beijinhos.
0: Muito obrigado.
2: Beijinhos só vocês três, que gosto tanto de vocês.
3: Muito obrigada.
2: Olha, Terreira.
3: Obrigada.
0: E está na hora. Vamos ao minuto.
3: Minuto.
1: Curioso.
3: Está curioso.
1: Está curioso. Oh, opa, aqui a Joana já está a dar dicas do que é o nosso minuto curioso.
3: Imagina.
1: Ora, vocês já repararam que o galo muitas vezes canta quase de olhos fechados?
3: Já, eu já reparei, tenho-o esperto de mim.
1: Pois é, e há uma boa razão para isso. O galo não canta apenas para nos acordar de manhã. O seu canto é uma forma de comunicação. Serve para marcar território, avisar outros galos.
3: Para. Também marca território marcar cantar. Território. Não, é só, não se passa só com os cães?
1: Não, os galos quando cantam estão a marcar território.
3: Marcar
1: território. Ali feitos pavões, ou neste caso feitos galos.
3: Estou aqui galos.
1: Pois, serve também para avisar outros galos e também pode fazer parte da comunicação dentro do grupo. Ou seja, eles quando estão ali a cocorococó, estão a comunicar do género, olha, traz-me aí o café desse lado, que aqui não há. Eles vão falando. Pois.
3: Ou então, olha, não vale a pena passares por aqui, porque aqui quem manda nas galinhas sou eu.
0: Exatamente. Ah, esta capoeira já tem dono.
1: Exatamente.
0: Deve ser qualquer coisa do género.
1: Pois. E outra coisa também engraçada, que é, por que razão cantam os galos de olhos semicerrados? Vocês fazem ideia?
3: Não sei, deve ter alguma coisa a ver
0: para
3: com...
0: Para sentir bem no peito.
3: Exato,
1: como se estivessem a cantar o hino.
3: Sim.
0: Mais ou menos
3: então,
0: isso.
1: Ora, quando canta, o galo assume uma postura muito característica. Eles esticam o pescoço, abrem o bico e contraem os vários músculos para produzir aquele famoso cocorococó. Os olhos podem ficar semicerrados como parte dessa postura. Ou seja, não significa sequer que estejam com sono. Aquilo faz parte da postura que eles têm, que eles põem.
3: Sim.
1: E cerra os olhos.
0: Exatamente.
1: E bumba! E ainda há mais uma curiosidade. O galo possui um relógio biológico muito apurado. Ou seja, é por isso que pode começar a cantar antes mesmo do nascer do sol. Mas não pensem que ele só canta de manhã. O galo pode cantar durante todo o dia, especialmente quando há estímulos à sua volta. Portanto, da próxima vez,
3: seja,
1: meus amigos...
0: Como quem diz, umas galinhas ali por perto.
3: Não, ou quando estão ouvindo.
1: Ou quando querem ouvir outros galos.
3: Outros galos ou longe, porque eles vão cantando e vão
1: marcar,
3: chamando.
1: E para marcar o território.
3: Okay,
1: portanto, agora faz,
3: dono,
1: faz tudo sentido.
3: Faz todo sentido. Portanto, curioso.
1: Exato, é muito curioso. Portanto, meus amigos, da próxima vez que ouvirem um cocorococó, lembrem-se, o galo não está simplesmente a fazer barulho. Ele está a comunicar.
3: E a marcar território.
0: Que
3: é engraçado.
1: Curioso.
3: Então, ontem estive no meio deles.
1: É muito curioso.
0: Ele fica todo alportrado, então, para cantar, como deve ser.
1: Exatamente.
3: Exatamente, porque ainda ontem eu fui a recolher uns ovinhos de uma capoeira familiar.
1: Ai, entraste numa capoeira.
3: Entrei e recolhi os ovinhos e havia ali, e há três galos, mas um deles é arisco, queria dar-me aquele famoso beliscão.
1: Mentira!
3: É verdade.
1: E o que é que tu fizeste, Joana?
3: Vi assim, rápido, e fiquei assim com a perna a tremer.
1: Tu dizes assim, olha, fica com tudo, galo.
3: Não! Peguei num pauzinho, não, só sempre para ameaçar assim: olha,
1: tu quietinho,
3: põe fininho, é isso mesmo.
1: Vai cocorocar para o outro lado.
3: Exato, e a coisa deu-se. Ele pensou: ok, o que é que esta faz aqui? Mas olha, mas é muito interessante esse minuto curioso, tem tudo a ver com o que eu passei ontem.
1: Olha, já viste, muito curioso.
3: E já agora, para quem tem uma capoeira, o dia está quente, já fui lá pôr a aguinha fresquinha, a comida, também é preciso.
1: Claro, claro que
3: dá
1: sim,
3: um trabalho.
1: Eles precisam de ter assim uma sombrinha, a aguinha fresca.
0: E lá o bicho precisa de afinar as cordas, senão não vai cantar tão bem quanto.
3: Claro, mas,
0: quanto
3: mas foi interessante, um minuto curioso, porque eu não fazia ideia de quando eles cantam é para mesmo marcar território.
1: É, muito curioso. Exato.
3: Realmente ouvimos os galos ao longe dos vizinhos e
0: pois
3: vão
0: é.
3: Todos ali em couro.
0: Numa bela converseta.
3: Exato. Interessante.
0: Vamos à música, agora que estamos a 10 minutos do meio-dia.

0: É isso mesmo, cantarolando desse lado e nós também por cá, este tema que há já algum tempo não aqui passávamos.
1: A Beatriz está deixando de cantar.
2: Eu estava entusiasmadíssima, mas como já não ouvi há algum tempo, às vezes falha assim qualquer coisa.
0: É verdade,
2: coisa.
0: Falta um bocadinho a
1: letra. Olha, eu cá desenrasco, me invento.
2: É, pois é isso, eu também invento, mas sabem que a minha mãe inventa muito bem músicas. Ela começa a cantar e aquilo sai tudo ao lado.
1: Dá tudo certinho.
2: E digo, oh mãe, não é assim, então...
0: Olha,
2: e...
0: para falar em oh mãe, aquele moço bateu-me também é deles.
1: Oh mãe, exatamente.
0: É isso. Vamos ao telefone, bom dia.
2: Olá, bom dia.
0: Bom dia.
3: Bom dia.
1: E agora? Oh, fala a nossa amiga querida Alexandra Alves. Querida amiga.
3: Olá, está o grego. Levá-los com sonho que a gente se entretém. Era a viola.
1: Olá, querida amiga Alexandra Alves. O tempo que não fala para cá.
3: Mas eu estou sozinho, tudo diga.
0: Ainda bem, ainda bem.
1: Ah, ainda bem.
3: Podes ter a
0: ainda no outro dia ouvimos a sua mensagem de voz também.
1: Sim, sim.
3: Uhum. Foi para brincar, foi para brincar.
0: Ora, fez muito bem, fez muito bem.
1: Alexandra, pena que estamos já na reta final do
2: pois
1: programa
2: é.
1: De
3: não faz
1: hoje.
3: Mal,
1: mas
3: eu
1: o tempo
3: alegria.
1: Suficiente para deixar aqui um
2: beijinho. Beijinhos.
3: Primeiro deixo um beijinho para ti, meu amor, Lígia de Algarve.
1: Muito obrigada.
3: Na tua caminha, a tua família, a tua e o teu marido, Almeranda, meu amor, minha querida. E para essa menina também, para a nossa Beatriz, um beijo muito grande, haja luz na tua vida, na tua família. O meu
2: muito
3: amigo,
2: obrigada.
3: Paulo. Senhor Paulo, eu fiz uma música quando o senhor falou da galinha, que ela tinha no polar, que a Joana já tem. Eu fiz uma música para a gente de rir, e ainda gravar. Mas não interessa, o senhor me fez rir bastante. Quando eu estava a tirar o ovo da galinha, o senhor não.
1: Hoje elevamos o galo.
0: É isso.
3: É o galo também é bom, minha querida. Eu gosto do galo que ele canta cedo, quando eu ia à missa do Porto, a ver aqueles galos a cantar.
2: Eu acho que é tranquilizante ouvir o galo, não é?
1: É muito.
3: É, filha. Isso é, parece que dá vida.
1: É
3: eu lembro
1: do...
3: quando eu vim em Câmara de Luz, a gente levantava às 3, 4 horas da manhã para ir com a música. E os galos a cantar, era uma alegria.
1: É muito bom, saudável.
3: É tão simples. É, meu amor. Muito simples, mas é bom. É a coisa mais maravilhosa que a gente tem.
0: Alexandra, estamos mesmo a fechar a nossa emissão. Muito obrigado, muito obrigado.
3: Por todos os imigrantes, por todos os meus amigos, por Sr. Plácido Donizón, tudo, um bem.
0: Toda a malta, muito obrigado.
3: Sim, um bem-aja.
2: Muito obrigado.
1: Obrigada, Alexandra, grande beijo.
3: Um dobro da alegria que tenho.
0: Muito obrigado,
1: muito obrigado. Bom, vamos mesmo fechando as portas.
0: É verdade. Antes disso, cumprimentar aqui rapidamente o Ricardo Cassiano, que bem cedinho enviou-nos também a sua mensagem. Um dia de calor aqui em Jersey, tomando o seu cafezinho da manhã, a vossa companhia, com muita alegria. Pena que só tenho uma hora, depois volto à rotina. Cada vez mais perto, essa morno, bom dia a todos. Talvez ele refere-se à viagem que vai fazer, talvez.
1: É capaz que ele já tenha dito a viagem de regresso aqui para a Madeira.
2: Uhum. Exatamente.
0: Exato. E fechamos a nossa emissão com o nosso abraço, claro, amigo, a todos aqueles que estiveram na nossa companhia ao longo desta manhã de verão. A última da estação mais quente do ano.
1: É verdade, estamos assim a fechar o nosso bom dia, como já vos disse, aqui tanto ao Paulo Madruga como à Beatriz Jardim e também aos nossos ouvintes, quase que, não diria a obrigação, mas é por carinho, é por consideração de estar aqui convosco ao longo de muitas horas, de muitos anos. Sabem que a partir de amanhã vou de férias e serão umas férias longas, é verdade. Levo comigo muitas recordações e uma enorme gratidão, e mais não digo.
0: A nossa gratidão também e amizade para contigo, que tivemos a oportunidade de privar ao longo destes anos, vai com certeza ficar na memória também de muitos daqueles que estão connosco, esses muitos e bons programas que tivemos a oportunidade de realizar aqui através do posto emissores do Funchal. Mas vamos dizer apenas umas boas férias.
2: Exato, umas boas férias.
1: É melhor. Beijinhos a todos, muito obrigada. Isso mesmo.
0: Amanhã voltaremos então à sua companhia para mais uma emissão do Bom Dia, Bom Dia. Queremos contar com todos vocês. Novamente, através dos canais 1 e 2 do posto emissor do Funchal, vamos fazer com que o dia seja mais animado. E vale mesmo a pena, mas também já sabe, tem que fazer, por isso, portanto, não esqueça, depois das 10, novamente através da sua rádio favorita.
2: Até amanhã.
0: Tchau, tchau. Até amanhã.
1: E vou também dizer até amanhã porque vou ouvi-los. Boas férias para mim.
2: Olha, Joana, digo-te só isto. É um gosto enorme trabalhar contigo. Pá, és fantástica.
1: Muito obrigada, querida amiga Beatriz Jardim. E também aqui ao colega e amigo Paulo Madruga. E a ti, ouvinte. Beijinhos. Gratidão.
2: Beijinhos.
1: Tchau.
0: Muito obrigado por tudo.

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1: No Evangelho de hoje, alguém diz a Jesus: tua mãe e teus irmãos estão lá fora e querem ver-te. E Jesus responde: minha mãe e meus irmãos são aqueles que ouvem a palavra de Deus e a põem em prática. Jesus não está a diminuir o valor da família, pelo contrário. Mostra-nos que existe uma família ainda maior, a família daqueles que escutam Deus e deixam que a sua palavra transforme a própria vida. Escutar é importante, mas não basta. A palavra de Deus não foi feita apenas para ser ouvida, foi feita para ser vivida. É no perdão, na caridade, na paciência, na ajuda a quem sofre e na fidelidade de cada dia que mostramos que somos verdadeiramente discípulos de Jesus. Hoje, perguntemo-nos: escuto realmente a palavra de Deus? E, sobretudo, procuro colocá-la em prática?
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0: O Irão admite reabrir o Estreito de Hormuz no prazo de uma semana, mas exige contrapartidas aos Estados Unidos. Teherão quer uma redução da pressão militar, o levantamento do bloqueio aos portos iranianos e um compromisso formal de Washington com a via diplomática. Um alto responsável iraniano acaba de afirmar à agência Reuters que a Assembleia Geral da ONU desta tarde pode ser uma oportunidade de ouro para retomar as negociações, embora não esteja previsto um encontro entre os presidentes de Estados Unidos e Irão. A posição surge depois de Teherão ter avisado no domingo que responderá sem limitações a uma eventual nova ofensiva norte-americana. Por cá, 3 bombeiros feridos no combate ao fogo no concelho das Caldas da Rainha, na última madrugada. Um incêndio que chegou a mobilizar mais de uma centena de operacionais na zona de Salir do Porto. Chamas, entretanto, controladas. Informação confirmada à Renascença por fonte dos bombeiros. Os 3 operacionais foram internados por situações de trauma e exaustão. 2 já tiveram alta, um outro permanece sob observação. O preço das casas continua a subir, mas há uma desaceleração pelo segundo trimestre consecutivo. A habitação ficou mais cara 16,5% em termos homólogos em abril, maio e junho. São menos 1,3 pontos percentuais do que nos primeiros 3 meses do ano. São dados divulgados esta manhã pelo Instituto Nacional de Estatística. Agora, o mais recente balanço, após 8 meses da tempestade Christine, das quase 36 mil candidaturas para apoio à reconstrução das casas, 93% dos casos estão já pagos, o restante diz apenas respeito a um dos concelhos afetados. Informação adiantada esta manhã no Parlamento pelo Ministro da Economia e da Coesão Territorial, Manuel Castro Almeida.
1: Estão resolvidas, pagas ou indeferidas 93% das candidaturas. Há um município que tem revelado uma maior dificuldade em avançar com este processo. Esse município tem por resolver 2.100 das 2.700 candidaturas que falta decidir. Se retirarmos este município que tem tido dificuldades em avançar com o processo, nós estaríamos com uma execução de 98%.
0: O Ministro da Economia não quis dizer qual o concelho em causa, mas assegura que Leiria, o município mais atingido, com mais de 10 mil casos, já está resolvido a 100%. Marca as últimas horas a notícia da morte do músico Jorge Palma, um dos grandes poetas da música portuguesa, que ocupa um lugar próprio na cultura do país. É o que pode ler-se numa nota no site da Presidência. Ao longo do dia vão ecoar canções como Bairro do Amor, Frágil, Estrela do Mar, que escutamos em fundo, Deixa-me Rir. Vão ecoar estas canções junto ao Palácio de Belém, uma homenagem musical ao legado do cantor e compositor que vai ouvir-se na rua. Temos, ao longo das últimas horas, escutado múltiplos testemunhos de amigos de Jorge Palma. É o caso do músico, compositor, produtor musical Manuel Faria, que lembra Jorge Palma como um dos melhores escritores de canções que cultivava e que cultivava a palavra como poucos.
2: O Jorge, o que escrevia, nós sentíamos como nosso. Eu lembro de inúmeras canções dele, desde Portugal até A Gente Vai Continuar. Nós lemos aquilo e dizemos, isto sou eu. Portanto, essa parte da letra que muita gente muitas vezes não cultiva tanto, e o Jorge e o Sérgio também cultivavam muito, é muito importante e é muito desvalorizada.
0: Produtor musical Manuel Faria a lembrar Jorge Palma como escritor de canções, dos poucos que, a par de Sérgio Godinho, valorizam as palavras. Recordo, Jorge Palma morreu na última noite, aos 76 anos, foi vítima de uma paragem cardiorrespiratória. A família pede que seja lembrado pelas suas canções e palavras. Agradece toda a amizade demonstrada ao longo dos anos. Zé Azizé, a notícia que marca nas últimas horas a morte de Jorge Palma.
3: É uma notícia triste, mas as músicas são tão lindas, que nos enchem o coração.
0: Sim.
3: E olha, do contacto que tive com o Jorge Palma, e estive com ele algumas vezes, lembro-me, era uma pessoa muito afável, muito querido e um gênio, mas um gênio sem tiques de estrela.
0: Claro.
3: E era tão bom estar com o Jorge Palma. Foi a edição do Meio Dia com o Vítor Mesquita. Até amanhã, Vítor.
0: Até amanhã.

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0: boa tarde. Vamos conhecer os títulos da informação.
1: Os deputados iniciaram esta manhã mais uma sessão legislativa com essa alteração de destaque. Miguel Castro deixa de ser deputado do Chega. Madeira precisa de mais postos de carregamento de veículos elétricos. Faleceu Jorge Palma aos 76 anos. O cantor atuou por várias vezes na Madeira. Neste Dia Europeu Sem Carros, a mobilidade elétrica assume destaque perante o recurso cada vez maior a veículos mais amigos do ambiente. Na Madeira, um dos obstáculos é ainda um número insuficiente de postos de carregamento. Numa conferência organizada pela Câmara do Funchal, ficou esse alerta. A administradora da Mobi-E, a empresa pública que gera a rede de mobilidade elétrica, defende uma descentralização.
2: Principalmente agora com esta nova realidade do tipo de turismo que tem, que é um turismo diferente, não é? Em que há um turismo que já não é tão de terceira idade, em que se desloca mais em excursão, digamos assim, e é um turismo mais jovem, que circula mais pela ilha. E, portanto, a parte também dos rentacars tem aqui uma obrigatoriedade de ter a parte da mobilidade elétrica, ter os carros elétricos, faz com que a ilha se tenha que adaptar e que tenha que reforçar, no fundo, aquilo que são as necessidades de carregamento ao longo da ilha, não tão concentrados no Funchal, como está mais hoje em dia, mas ao longo da ilha.
1: A diversificação dos postos de carregamento na Madeira e a parceria com empresas privadas para a criação de novas estruturas é uma das soluções. Já Carla Oliveira, da Direção de Serviços de Estudos do Instituto de Mobilidade e Transportes, reconheceu algumas dificuldades aqui no território. Soluções aplicadas no continente terão de ser adaptadas à realidade insular.
3: No que se refere a nós urbanos que ficam fora de territórios continentais, ou seja, territórios em ilhas, eles estão limitados no cumprimento de várias coisas pelas próprias características do território. Por exemplo, no que diz respeito às ligações à rede transeuropeia na questões da ferrovia, da rodovia, porque são territórios que não estão ligados ao continente por essas infraestruturas, o que vai implicar uma abordagem diferente, soluções diferentes e mesmo em termos de planeamento há muitas características do território que têm que ser adaptadas. No que diz respeito a infraestruturas de mobilidade, os municípios não são responsáveis por todas. Isto implica que tem que haver um modelo de governança onde todos estão articulados e todos têm que trabalhar em conjunto.
1: O futuro das redes públicas de carregamento, os nós urbanos da rede transeuropeia e o papel do transporte público no centro da mobilidade foram os temas dominantes da conferência que decorreu esta manhã na Câmara do Funchal. A iniciativa faz parte do programa da Semana Europeia da Mobilidade. Em rota de colisão com o partido, Miguel Castro, ex-presidente do Chega, passou a deputado independente na Assembleia Regional. No arranque de mais um ano parlamentar, após o regresso das férias, sobressai esta alteração no hemiciclo. Miguel Castro liderou durante 4 anos esta força política e queixa-se ter sido posto de parte pela atual direção. Em declarações à RTP Madeira, considerou que a situação não podia continuar.
4: A atual estrutura teve uma série de eventos ao longo do verão, eu nunca fui contactado para nada, questionei, disseram-me que eram eventos da Comissão Política e não do Grupo Parlamentar. A verdade é que, como deu para ver, havia uma série de pessoas que não fazem parte da Comissão Política e deputados do Grupo Parlamentar que participaram nesses eventos, eu nunca fui contactado e achei, obviamente, que era uma forma também de me pôr de parte. Temos de ter uma aproximação a todas as propostas, venham elas de onde vierem, que forem efetivamente propostas responsáveis e sustentáveis financeiramente e que defendam os interesses da Madeira e dos madeirenses e portocentenses.
1: A visita de André Ventura à Madeira no fim de semana foi o gatilho para esta decisão de Miguel Castro.
4: Falamos por mensagem algumas vezes e eu efetivamente esperei este tempo até à vinda de André Ventura à Madeira. Como não se consumou uma conversa, obviamente tomei esta decisão, não cheguei a ser abordado neste tempo e também não tentei, porque André Ventura veio visitar a Madeira, veio visitar a minha terra e ficava bem o Presidente, se efetivamente quisesse falar comigo, me ter contactado, porque tenho os meus contactos pessoais.
1: Miguel Castro deixa a bancada do Chega na Assembleia Regional, passa a deputado independente depois do divórcio com a atual direção. O Chega fica representado apenas por 2 parlamentares. Ora, precisamente o líder, Hugo Nunes, foi o primeiro a intervir no início do novo ano na Assembleia Regional para colocar em causa as prioridades do governo.
5: Enchi a boca com fundos europeus, mas os relatórios mostram uma execução que ficou muito aquém do prometido. Prometem milhares de fogos, mas entregam atrasos, burocracia e incapacidade de gestão. Desculpam-se com a Constituição para não baixar o IVA ao limite permitido, mas a verdade, recusam-se a aliviar o sufoco fiscal das famílias porque precisam dos cofres cheios para alimentar a máquina clientelar. Este governo está afogado em casos judiciais e envolto em suspeitas que envergonham a região e que ameaçam deitar tudo por terra antes do fim da legislatura.
1: Declaração de Hugo Nunes, deputado do Chega. A falta de habitação continua na ordem do dia. Vera Duarte, do PSD, garante que o investimento na construção de fogos é para continuar.
6: O fim do PRR não significa o fim do investimento em habitação. Aliás, essa foi uma das principais conclusões das nossas jornadas. A política de habitação continua além do PRR, através do Orçamento Regional, que para este ano havia reservado mais de 80 milhões de euros para esta área, através do Madeira 2030 e de outros instrumentos disponíveis.
1: Paulo Cafofo, do PS, diz que o governo madeirense não antecipou o problema da habitação e por isso já vem tarde.
7: Não posso deixar de enaltecer que o PSD se preocupe com a habitação. Só que já se devia ter preocupado com a habitação há muito mais tempo. Porque o problema não surgia agora só com a questão dos custos habitacionais. Durante anos, o PSD deixou de investir na habitação pública. E isso foi um erro que estamos agora a pagar caro. O Governo Regional já devia ter assegurado que, no fim do PRR, estariam já a ser construídas novas casas. Não estão. E, portanto, não estão. Não estão a ser construídas novas casas sem a ajuda do PRR.
1: O PS defende um maior investimento na habitação. Acusado pelo PSD de nada ter feito em Santa Cruz em 12 anos, na liderança da Câmara, Elvio Sousa, do JPP, responde com as prioridades na altura.
8: O Governo Regional não construiu nenhuma casa. Mas não é que tinha outras prioridades. Também tinha dívida, tal como nós tínhamos em Santa Cruz, que os senhores dilapidaram. E nós tivemos que tomar prioridades. Tivemos que tomar prioridades na altura. Ou aguentava os milhões que os senhores lá deixaram, virava-se para as pessoas, ou então a Câmara ia à bancarrota.
1: Os debates estão de regresso à Assembleia Regional. Os deputados reuniram-se esta manhã no Parlamento. E a líder dos socialistas madeirenses acusou o governo de Albuquerque de ser insensível às dificuldades da população. No final da reunião da Comissão Política do Partido, Célia Pessegueiro exemplificou com o preço dos combustíveis, dos bens alimentares e da prestação da casa ao banco. Na prática, coloca em causa a gestão dos dinheiros públicos.
9: É verdade que tem arrecadado mais receita, mas também é verdade que a receita que tem arrecadado o Governo Regional tem esbanjado em áreas que não dão resposta aos madeirenses. Eu estou a falar dos campos de golfe, estou a falar, por exemplo, do teleférico. Dinheiro público que não vai para serviço público, é dinheiro que está a ser canalizado para áreas que não interessam diretamente aos madeirenses. E, portanto, eu não... numa região ultraperiférica com as condicionantes e as limitações que tem, eu não espero que o dinheiro público seja usado para outra finalidade que não seja um serviço público. Não vejo, nem se houve, proposta do Governo, por exemplo, para aumentar a disponibilidade de transportes públicos, carreiras e, por exemplo, baixar disponibilidade para baixar ainda mais os espaços para haver esta solução e esta oferta à população.
1: Os dinheiros públicos estão a ser mal geridos, no entender de Célia Pessegueiro. A líder do PS defende mais apoios para que as famílias consigam enfrentar a atual crise.

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1: Faleceu Jorge Palma, um dos artistas mais consagrados da música portuguesa. Morreu ontem aos 76 anos.
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1: Jorge Palma escreveu muitas músicas, algumas inesquecíveis, como esta Encosta-te a mim. Nascido em Lisboa em 1950, partiu, mas ficam os acordes que atravessaram várias gerações ao longo de 50 anos.
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1: Jorge Palma atuou por várias vezes na Madeira e na extensa carreira arrecadou vários prémios.

Calou-se a voz, mas ficam para a eternidade as músicas escritas e compostas por Jorge Palma. Agora o tempo para as próximas horas. Céu geralmente muito nublado, vento fraco e uma temperatura máxima no Funchal de 26 graus Celsius.

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1: Num tempo que corre depressa, em que apontamos a resultados rápidos, a eficácia das respostas, a processos eficientes, a serviços diferenciadores, olhamos para tudo e para todos como meios para atingir estes objetivos. O Papa Leão, na encíclica Magnifica Humanitas, exorta-nos a três desafios: olhar a pessoa, a desarmar as palavras e a tomar a posição do outro, que não devem ser encarados como meros propósitos, mas desafios transformadores e fundacionais. As nossas palavras são, muitas vezes, embebidas de agressividade, de confronto, funcionando como armas que desunem e que afastam. Construímos a partir de nós mesmos, das nossas razões, dos nossos pontos de vista, e não nos detemos a tomar em consideração a posição do outro, o seu ponto de vista. Escolhemos pessoas que pensam como nós e não nos damos ao trabalho de perder tempo com as que olham e interpretam de forma distinta as mesmas realidades. O médico tende a olhar o paciente. O professor olha o aluno. O juiz julgou o arguído. O polícia aproxima-se do prevaricador. O patrão dá ordens ao empregado. E para ser objetivo no âmbito das nossas responsabilidades, não conseguimos, na maioria das vezes, ir para lá destas realidades específicas que nos são colocadas. O desafio é que, ao habituarmos-nos apenas e só a não sair das nossas responsabilidades específicas, que exigem respostas e soluções, perdemos o treino de ir ao fundo de nós mesmos para que possamos ver a pessoa que há no outro.
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E aproximamo-nos cada vez mais das 14 horas, onde vamos ter as notícias com a Rádio Renascença, mas logo de seguida continuamos com mais música. Para já, Torn!

E assim estamos a acabar de ouvir Down Under de Man at Work. E você, já sabe o que é que havia dentro do carro? Fale connosco.

0: Carlos Carneiro diz-se surpreendido com o apelo da Ministra do Ambiente para a contenção no uso de combustíveis. Questionado pelos jornalistas à margem de um encontro sobre turismo no Isqueté, em Lisboa, o secretário-geral do PS pergunta se as declarações de Maria Graça Carvalho indicam escassez de combustível no país. É um registro que já aqui escutamos. Carneiro, que revelou ainda que deu orientações ao grupo parlamentar para que não apresente propostas que possam pôr em causa as contas públicas, estranhando que quer o primeiro-ministro, quer o ministro das Finanças, tenham acenado nos últimos dias com o fantasma do déficit.
1: Acho que era importante que o Dr. Luís Montenegro fosse ouvir as declarações que fez sobre o IVA em 2022, e já agora também que fosse consultar as propostas que foram apresentadas em 2009 e que foram aprovadas à rebelia do Parlamento, numa altura em que o país já estava a enfrentar uma crise internacional. Na altura, o Dr. Luís Montenegro era o líder parlamentar e aprovaram 9 de 13 propostas, dizendo que a maioria absoluta passou a estar no Parlamento. Mas há uma coisa que eu posso dizer aos portugueses, é que eu não sou igual ao Dr. Luís Montenegro. Sou mesmo diferente do Dr. Luís Montenegro e as propostas que eu fizer são propostas sustentáveis do ponto de vista orçamental.
0: Líder do PS, José Luís Carneiro, ao final da manhã em Lisboa. O Governo pede ao Parlamento urgência na redução de IRS até ao sexto escalão. O pedido do Ministro dos Assuntos Parlamentares já deu entrada para agendamento e votação em simultâneo nas fases de generalidade, especialidade e votação final global. Em causa, sublinha o Executivo no pedido, a relevância da iniciativa. Para combater as lojas de fachada, preservar as lojas históricas, as câmaras vão poder delimitar cerca de 15% da área urbana e ficar com o poder de autorizar o licenciamento dos estabelecimentos comerciais, um dado avançado pelo Ministro da Economia no Parlamento, onde Castro Almeida avançou mais detalhes sobre a lei do licenciamento que o Governo está a alterar.
2: O valor que estamos a pensar definir na lei é na ordem, estamos a apontar para cerca de 15% da área urbana do concelho poder ser objeto desta delimitação que faça depender da aprovação municipal as instalações comerciais.
0: O Ministro continua a defender o licenciamento zero, mas sublinha a necessidade de travar alguns usos ilegais. Uma mistura de poesia pura e vida de estrada. É assim que o letrista Carlos T. recorda a obra de Jorge Palma, conhecido pelas letras das canções de Rui Veloso. T. ajudou também Palma a escrever algumas, como é o caso de Valsa do Homem Carente. Lembra um compositor excepcional, muito bem formado ao nível da literatura e da poesia, com um grande domínio do piano e da guitarra.
3: Uma mistura de poesia pura, poesia de livro e vida de estrada. Ou seja, uma divisão cosmopolitismo, Jorge tinha aquela coisa de às vezes meter-te na cabeça e tocar para as estações de metro.

tem um outro lado depois mais lírico, no Estrela do Mar, que são coisas claramente que vêm do lado dos Jorge, que ele era um grande leitor de poesia. Tem partes das suas letras que são, para mim, têm mais poesia do que

0: como o secretário-geral da ONU, um discurso em Nova Iorque, onde está Luís Montenegro a representar Portugal, num encontro que vai ser marcado pelas guerras na Ucrânia, também no Médio Oriente, e pelos desafios da inteligência artificial.
1: Muito bem, foi a edição das duas na Renascença com o Vítor Mesquita. Até já, Vítor.
0: Até já. O melhor...

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Ava Max com Kings and Queens, tal e qual, aos nossos ouvintes, como são para nós, os nossos reis e rainhas da festa. Estão 20 para as 15 horas, estamos novamente quase a ultrapassar mais uma hora desta nossa incrível tarde musical no posto emissor do Funchal. Com vocês, Beatriz Jardim, Joana Ferreira, aqui mais boa música. Sabe o que vem a seguir? Acho que... Ah, percebeu, não percebeu? Ava com Gimme Gimme Gimme.

E depois desta incrível canção dos ABBA, eu vou pedir a todos os nossos ouvintes que estão sentados, façam o favor de se levantar, apertar os cintos de segurança e vamos todos em fila dançar esta canção. Pode ser? Quem é que está comigo? Macarena, vamos lá! Como é óbvio, só aqui no posto emissor do Funchal.

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2: E estamos quase a chegar às 15 horas, o que significa que, da minha parte, está tudo. Até amanhã. Continuo desse lado, continuo com boa música, porque já sabe, o tempo passa, mas a nossa qualidade fica. Agora vamos ouvir Golden Brown para terminar esta hora musical.

0: No último discurso que faz perante a Assembleia Geral da ONU, António Guterres diz ao mundo que as fissuras se transformaram em abismos na última década. Às divisões geopolíticas e guerras, o secretário-geral das Nações Unidas juntou alertas sobre a crise climática e a inteligência artificial para dizer que são capítulos da mesma história, a história do poder.
1: The fault lines in our world are widening. Cracks have become canyons.
2: As linhas de fratura do nosso mundo estão a alargar-se, as fissuras transformaram-se em abismo. Ao longo da última década, eclodiram guerras com consequências devastadoras que se prolongam com uma crueldade implacável. As divisões geopolíticas agravaram-se, as desigualdades acentuaram-se e a confiança foi-se desfazendo. Entretanto, a crise climática passou de um alerta distante a uma realidade cotidiana e a inteligência artificial avançou a uma velocidade que nem aqueles que a criaram conseguem acompanhar. Estas não são crises separadas, são capítulos da mesma história, a história do poder.
1: They are chapters of the same story, the story of power.
0: Num discurso que percorreu todas as preocupações da atualidade, António Guterres pediu a todos os líderes presentes na Assembleia Geral da ONU para que ajudem a acabar com as guerras e permitam a distribuição da ajuda humanitária e para que os canais de navegação sejam restabelecidos em conformidade com o direito internacional. Como testamento político dos seus mandatos como secretário-geral da ONU, Guterres fez um apelo à reforma das Nações Unidas que permita a África ter assento permanente no Conselho de Segurança.
2: Um Conselho de Segurança do século XXI sem lugares permanentes para a África é injusto e indefensável. Isto tem de mudar.
0: Passagens do discurso na última hora de António Guterres, o último que faz como secretário-geral da ONU numa Assembleia Geral das Nações Unidas. Apostar numa indústria que sirva à defesa nacional, mas também à sociedade civil, deve ser esse o caminho do país. Posição defendida pelo Presidente da República, António José Segura, em Troia, numa altura em que Portugal executa um plano que prevê um investimento de 5,8 mil milhões de euros até 2030.
3: Neste momento vamos fazer um investimento considerável em matéria de equipamentos militares, em matéria de defesa, que é relevante para a nossa defesa, mas é importante que exista essa aplicação dual e que ele possa servir a nossa economia através do incentivo tecnológico dos equipamentos e também ter esta aplicação, digamos, civil. Isto cria riqueza no nosso país, ao mesmo tempo que nos defende.
0: Seguro falava numa visita ao exercício REPMUS em Troia, o maior exercício de experimentação robótica e de veículos não tripulados do mundo. O Ministro da Defesa esteve presente apenas na deslocação do Presidente da República até à plataforma da Marinha. Nuno Melo não acompanhou a visita de Seguro. O velório de Jorge Palma está marcado para amanhã, na Voz do Operário em Lisboa, entre as 3 da tarde e as 10 da noite. É uma informação confirmada pela família do músico. Oportunidade pode ler-se na mensagem partilhada nas redes sociais para todos se despedir e prestarem uma última homenagem ao autor de temas como Frágil ou Bairro do Amor. Na quinta-feira, o cortejo fúnebre sai da Voz do Operário às 3 da tarde, em direção ao cemitério do Alto de São João, onde vai decorrer a cremação, cerimónia para a família e amigos próximos. O Presidente da República diz que Jorge Palma deixa saudade pela obra marcante que criou.
3: E fica uma enorme saudade com pessoas que nos marcam, com criadores, com esta profundidade, com esta beleza, a falar do amor, a falar da amizade, a falar da generosidade, a falar do riso. Fica uma profunda saudade.
0: O Presidente da República

sobre Jorge Palma, músico que morreu na última noite aos 76 anos. Marca também esta tarde a notícia da morte de Walter Oswald, professor catedrático aposentado da Faculdade de Medicina da Universidade do Porto, figura marcante da medicina portuguesa contemporânea.

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Bolero Fancy, uma canção dos anos 80 na nossa tarde musical PEF de hoje. Bem-vindo. Continuação de um ótimo trabalho, sempre com muito boa energia na Sintonia PEF. Para quem descansa, está de férias ou bom tempo impera, 26 graus e a temperatura máxima para o dia de hoje no Funchal. Tenha uma ótima terça-feira. Essa mesmo, paixão, paixão, Heróis do Mar, eles cantam melhor. Vamos ouvi-los.

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0: Body, na voz do canadiano Bryan Adams, uma canção que surgiu na época dos anos 80, ainda hoje sempre atual, uma canção que levou muita e boa gente às pistas de dança. Foi um desses? E assim vamos nos despedindo do verão, prontíssimos para darmos as boas-vindas à bela estação outono, mas calma, está de férias, nada de desanimar, porque o bom tempo está aí, o verão, o outono é assim, traz-nos temperaturas ótimas, dias quentes, por isso, boas férias. Hoje é terça-feira, às 17 horas, vamos ter aqui mais um programa.
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0: Já sabe, encontro para mais um episódio fresquinho, energias de mudança às 17 horas. É isso mesmo, vamos entrando em contagem decrescente para o Bye Bye ao Verão 2026. Já sei qual é a música que vou fechar a hora 15 da nossa tarde musical PEF, prometida, Wind of Change, na voz dos Scorpions. Qualquer coisa como ventos de mudança, janelas de mudança, por aí, momentos de mudança. É isso mesmo que também vai me acontecer.
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0: quem não as tem. Praticamente a 6 minutos e meio das 16 horas, tempo para voltarmos a relembrar. Hoje é terça-feira, às 19 horas, já está tudo preparadinho. Mais um episódio fresquinho das Maravilhas.
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0: E hoje não é exceção, 19 horas. Bom, como havia dito no início desta hora da nossa tarde musical PEF, vou fechando com os Scorpions, uma canção bem pensada, Wind of Change, qualquer coisa como janelas de mudança. Muitas vezes temos que, naturalmente, fazer essa mudança. O verão está aí a dar a volta, praticamente a dar as boas-vindas ao outono. E, naturalmente, que eu também aqui deste lado deixo aqui a gratidão PEF, gratidão ao ouvinte, e digo-lhe que depois da informação das 4, Paulo Madruga vai dar continuidade à emissão do dia de hoje. E deste lado eu sou a Joana Ferreira, até um dia.

0: Depois das urgências centralizadas em obstetrícia, o Governo vai avançar com a concentração das urgências de ortopedia e traumatologia para já na região de Lisboa e Val do Tejo, mas o modelo pode ser alargado a outras regiões com falta de especialistas. O anúncio foi feito pela Ministra da Saúde, Ana Paula Martins, que está a ser ouvida no Parlamento.
1: Vamos avançar para a concentração de urgências metropolitanas e regionais de ortopedia e traumatologia e noutras áreas em que a evidência técnica demonstre que essa concentração é necessária, com prioridade em Lisboa e Val do Tejo, em diálogo, naturalmente, com os autarcas, com aqueles que representam as populações. Não se trata de fechar as portas, trata-se de organizar melhor as portas que temos. Não se trata de retirar resposta às populações. Trata-se de garantir que quando uma pessoa precisa de uma urgência, é orientada de acordo com o nível de complexidade, gravidade da sua situação, para a urgência certa.
0: Outra novidade anunciada pela Ministra vai mesmo avançar o acompanhamento de grávidas de baixo risco por enfermeiros. A regulamentação será publicada em breve. Infelizmente, diz Ana Paula Martins, sem o acordo dos profissionais, mas porque é um imperativo de saúde pública. A Ministra anunciou ainda que está a preparar alterações ao modelo de formação dos médicos especialistas, mas já para o próximo concurso está a negociar com a Ordem dos Médicos a abertura da totalidade das vagas, num total de 2.400. Um pequeno sismo de magnitude 2.7 foi sentido esta tarde em vários concelhos da região oeste. O abalo ocorreu às 3h04, com epicentro a 8 km a este do Cadaval, segundo o Instituto Português do Mar e da Atmosfera. O IPMA adianta que, de acordo com a informação disponível até ao momento, o sismo não causou danos pessoais ou materiais. Donald Trump aconselha o Irão a fazer um acordo com os Estados Unidos logo depois das eleições intercalares norte-americanas. Caso contrário, ameaça destruir aquele país, transformá-lo num inferno sem possibilidade de sobrevivência. O presidente dos Estados Unidos avisa que está a chegar a hora de uma grande decisão.
2: Tenho uma grande decisão a tomar. Será possível chegar a um acordo com o Irão que lhe permita reconstruir-se e criar um país muito maior do que alguma vez foi. Talvez um dos maiores do Médio Oriente ou até do mundo. Ou destruo a República Islâmica e faço rapidamente, sem nunca mais lhe dar a oportunidade de matar pessoas e destruir países. Mando-os para o inferno sem qualquer hipótese de sobreviver e sem a esperança de um futuro grandioso para as próximas gerações. Mas acredito que chegaremos a um acordo depois das eleições, porque outra coisa não faz sentido. Eles estão à espera para ver como saem nas eleições intercalares. O que não percebem é que eu não sou candidato. Já concorri.
0: Os avisos de Donald Trump, que está ainda a discursar perante a Assembleia Geral das Nações Unidas. Morreu Walter Oswald, professor catedrático e um dos fundadores da bioética em Portugal. Tinha 98 anos, nasceu e viveu no Porto, onde deu aulas até se aposentar. Recebeu várias distinções ao longo da carreira. A mais recente, em 2022, quando foi agraciado com a Medalha de Mérito Científico, atribuída pelo Governo. Esteve também ligado à Universidade Católica, no Porto. Manuel Braga da Cruz, antigo reitor da instituição, recorda o que considera ser um legado inestimável.
3: Um homem muito inteligente, deu um contributo inestimável à Universidade Católica, juntamente com outros professores, fundou o Centro de Bioética do Porto, que viria a ser uma escola importante e deixou, inclusive, um legado importante nessa reflexão ética sobre os problemas que se põem às ciências da vida e da saúde.
0: As cerimónias fúnebres de Walter Oswald realizam-se esta quarta-feira às 10h30 na Igreja Stella Maris, no Porto. A marcar esta terça-feira também a morte de Jorge Palma. O músico tinha 76 anos. O velório está marcado para amanhã na Voz do Operário em Lisboa, entre as 3 da tarde e as 10 da noite. Na quinta-feira à tarde, o funeral vai sair para o cemitério do Alto São João, onde vai decorrer a cremação, uma cerimónia reservada à família e amigos próximos. E há uma escola, Inês, uma escola de Almada, que já foi assaltada 9 vezes em menos de 2 meses. Só em setembro já houve 5 assaltos à Escola Básica Rogério Ribeiro, no Pragal. Na última madrugada, os assaltantes levaram material escolar, também estiveram na cozinha, de acordo com a fonte contactada pela Renascença. Hoje, os mais de 220 alunos do primeiro ciclo e do pré-escolar não tiveram aulas, na sequência deste incidente. Ao longo da manhã,

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0: Jenna Ryan é o ritmo bem com a gigante de Bob Sinclair. Já abrir mais uma hora desta tarde musical PF, deste verão que está quase a despedir-se. Venha daí comigo, Paulo Madruga, trai todo o gosto de bem acompanhá-lo até às 18 horas desta terça-feira. Lembro-vos que nesta tarde vamos ter também para si o programa Energia de Mudança de Gilberto Elze, logo depois das 17 aqui na sua rádio.
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1: Boa tarde a todos, bem-vindos a mais um capítulo do Energia de Mudança. Hoje o tema é urgente, também sensível e absolutamente central para o nosso território. Vamos falar de incêndios, as estratégias de resiliência para a prevenção. Recebemos como convidado o Sr. Paulo Nóbrega, que é adjunto do Comando dos Bombeiros Voluntários Madeirenses, para uma conversa sobre preparação, resiliência, resposta operacional e, sobretudo, de prevenção. Este capítulo quer dar voz a quem conhece de perto e por perto o terreno, os riscos, os desafios e também a exigência de permanentemente proteger as pessoas, os bens, a floresta e também o ecossistema. É também um momento para refletir sobre o que significa construir comunidades mais resilientes, mais informadas e mais comprometidas com a prevenção dos incêndios. Meu caro Paulo, obrigada, boa tarde antes de mais e por ter aceito também este convite.
2: Obrigado.
1: Gostava de começar com a primeira pergunta que vai no sentido e ao momento em que falamos, estamos em pleno verão, uma época conhecida também por alguns incêndios, já tivemos uns a nível nacional, muito poucos e ainda bem a nível regional. O que é que continua a falhar, no seu ponto de vista, na prevenção dos incêndios?
2: Bem, em primeiro lugar, muito obrigado. Obrigado ao posto emissor do Funchal por nos dar voz neste tema tão atual. Não é só em Portugal. Vemos fogos florestais a ocorrer em Espanha, França,
1: Grécia. Por toda essa Europa.
2: Tem sido um verão mesmo muito, muito forte. O que é que continua a falhar? A prevenção tem vindo a melhorar bastante, mas ainda existe uma ideia que os incêndios são um problema apenas dos bombeiros. Na realidade, a prevenção começa muito antes de sermos chamados. Começa com a gestão do território, na limpeza dos terrenos, no cumprimento das regras, e é aí que temos que continuar a apostar. Eu tenho uma frase que é: os incêndios combatem-se muito antes da primeira chama.
1: E acha que essa tal prevenção, esse tal cuidado com que mencionava, o território atualmente está mais vulnerável que há uns anos atrás, também derivado às alterações climáticas?
2: No meu ponto de vista, eu acho que infelizmente sim. Hoje em dia temos verões mais quentes, períodos de seca mais prolongados, episódios de vento intenso, o que favorece a propagação dos incêndios. Na Madeira, por exemplo, a vegetação cresce muito rapidamente e, quando não existe uma gestão adequada, acumula combustível, o que aumenta significativamente o risco. Isso obriga-nos, nós, os bombeiros, a estar mais preparados, não só para esta altura do ano, como para o ano inteiro.
1: Há pouco o Paulo, na sua intervenção inicial, dizia, que, e é uma frase bastante interessante, que os incêndios ainda são, ou são vistos como um problema dos bombeiros. Como é que está essa visão hoje? A população ainda olha assim, Paulo, ou já mudou um pouquinho essa forma de narrativa?
2: Eu penso que já muda um pouco.

0: que a sensibilização é o caminho mais importante a seguir. E
1: Ou
0: eu
1: seja,
0: penso
1: que nós
0: que
1: não.
0: há alguma mentalidade das pessoas estão a mudar nesse sentido.
1: Ou seja, que nós não olhemos para o cumprimento só por uma questão de ter medo de ser penalizado, mas por ter consciência que não devo fazer.
0: Exatamente. Era nesse sentido que eu estava a falar. Porque a multa não vai tirar os problemas que um grande incêndio
1: Exato.
0: vai causar. Isso é uma penalização que a pessoa leva, que a população pode ter, mas os danos causados por um grande incêndio ultrapassam muitas vezes o valor de uma pequena multa
1: Exato.
0: que é
1: Paulo,
0: aplicada.
1: deixa-me fazer uma questão que não está aqui prevista no nosso alinhamento, mas porque é uma curiosidade também, enquanto residente, me preocupa. Falamos de grandes incêndios, e o Paulo tocou nesse tema agora. Ainda temos restos, resquícios do grande incêndio que tivemos há uns anos atrás, que ainda perduram. Isto significa, ainda estamos a aprender como combater situações desse género? Ou será que já evoluímos um pouquinho mais?
0: Já evoluímos bastante, já evoluímos bastante. Os grandes incêndios que aconteceram também foi uma maneira de olhar para os incêndios de outra forma. Há novos fogos, são os fogos combatem-se hoje em dia de forma diferente do que aquela que era combatida vamos falar, há 20 anos atrás. Temos muito mais tecnologia, temos apoio por exemplo, de drones que nos conseguem fazer uma leitura do que está para a frente do incêndio, e conseguimos fazer uma avaliação, ou seja, prever onde que o fogo pode chegar e a que velocidade pode chegar, se conseguimos ou não evacuar. No fundo, o mais importante isto é, e nós pensamos desta forma, que é pessoas, animais e natureza. Não é que eu concordo muito com esta ordem. A natureza, se não tivermos também a natureza, as pessoas não vão estar,
1: Claro.
0: não vão ter o seu espaço. Portanto, acho que hoje estamos muito melhor. Ainda há muito que aprender, na verdade, mas tem feito, mais uma vez refiro, o Governo Regional, através do Serviço Regional de Proteção Civil, tem entregue e formado todos os bombeiros da região, as últimas tecnologias que têm aparecido. Eu posso dizer que estamos mesmo na vanguarda, muito à frente do que acontece em outros territórios.
1: Portanto, podemos também, nesse ponto de vista, ser um caminho e até um exemplo para outras realidades.
0: Exatamente.
1: Muito bem.
0: Podemos ser.
1: Os bombeiros neste momento têm recursos e reconhecimento necessários. Há pouco falava nas tecnologias. Acha que essa situação hoje já se aplica? Há melhorias ainda a fazer?
0: Pronto, isto vem no segmento daquilo que estávamos a falar ainda há pouco. Os Corpos de Bombeiros têm evoluído bastante ao nível da formação, dos equipamentos, mas há sempre uma necessidade de continuar a investir. Ou seja, a emergência está em constante evolução e exige meios cada vez mais modernos. Pronto, o que eu referi ainda há pouco, a utilização dos drones, que hoje em dia já têm a visão noturna. Com câmaras térmicas conseguimos identificar pontos quentes,
1: Certo.
0: logo com esse equipamento. Mas quanto ao reconhecimento, sentimos um reconhecimento da população, um carinho da população, isso é muito importante. No entanto, o melhor reconhecimento é também apostar continuamente na valorização dos bombeiros e das instituições.
1: E as instituições precisam também de cada vez mais desse reconhecimento. Falávamos há pouco também do papel do indivíduo, da população. No seu ponto de vista, Paulo, ainda continuam a subsistir os mesmos erros da população nestas alturas críticas? Ou seja, apelamos o cuidado com o calor, como à data de hoje, mas, se for preciso, ainda lançamos uns foguetezinhos numa festa qualquer.
0: Pois, isso continuamos a ter esse nível de negligência, vamos dizer assim. Embora algumas situações sejam dadas foguetes fora das áreas florestais,
1: Mas há sempre risco.
0: um dos grandes incêndios aqui na Madeira começou precisamente porque Houve um lançamento de um foguete e.

0: por desenvolver. A maioria dos incêndios continua a resultar de comportamentos humanos. Falamos de queimadas mal controladas, utilização de equipamentos que produzem faísca, pontas de cigarro lançadas para o chão ou até mesmo pequenas distrações durante trabalhos agrícolas. Muitas vezes não existe, isso é que não existe a intenção de causar um incêndio, mas basta um segundo de descuido para provocar um incêndio com consequências muito graves.
1: No seu ponto de vista, no ponto de vista também de um bombeiro experiente da sua corporação, como é que se constrói esta resiliência antes de uma emergência acontecer?
0: A resiliência constrói-se preparando as pessoas e não apenas comprando equipamentos. Temos de muita, muita formação. Isto faz-se através da educação, da sensibilização, do planeamento, dos exercícios e da colaboração com as entidades. Uma comunidade preparada sabe prevenir, sabe reagir e recupera muito mais rapidamente quando acontece uma emergência.
1: Portanto, nesse ponto de vista, a vossa intervenção também tem a ver, e há pouco falávamos, da questão das limpezas do território. Mas a limpeza do território só por si é suficiente ou precisa de um melhor ordenamento?
0: A limpeza é fundamental. A limpeza é fundamental, mas deve ser feita, desculpe, de forma inteligente. Não basta limpar o terreno uma vez por ano, isso não faz sentido. É preciso existir continuidade. Ou seja, fazer isto várias vezes ao longo do ano. Não é só fazer isto porque o fogo está
1: Exato.
0: ali no concelho vizinho e agora vou limpar o terreno à pressa.
1: Ou então só limpamos, Paulo, desculpa interromper,
0: Não faz mal.
1: só limpamos porque está próximo ao verão e a gente já sabe que não haveria de
0: Pronto.
1: haver um planeamento mais
0: Ou seja,
1: a longo prazo.
0: é isso mesmo, é preciso existir continuidade, planeamento e gestão da vegetação ao longo do tempo. Além disso, cada zona tem características diferentes e existem soluções adaptadas, porque estamos na Costa Sul, o tempo é mais seco, por exemplo. A Costa Norte, se você for ali para Santana, vê muito mais verde, muito mais floresta, muito mais é muito mais arborizado. Aqui na zona sul é muito tempo é muito mais quente, portanto temos que adaptar as limpezas, o período de limpezas à área onde nós estamos a viver.
1: E dentro desse período de limpeza dessas áreas, no seu ponto de vista, o que é que falta para, por exemplo, tornar a prevenção numa responsabilidade partilhada e não só naquela visão, como falava inicialmente, isto é lá trabalho dos bombeiros, é trabalho do exército, é trabalho deste ou daquele?
0: Bem, talvez o mais importante seja percebermos que todos fazemos parte da solução. Os bombeiros intervêm quando existe uma emergência, mas a prevenção depende dos proprietários dos terrenos e também com o apoio das autarquias, das entidades públicas e de cada cidadão. Quando todos assumimos esta responsabilidade, conseguimos reduzir significativamente o risco.
1: Deixa-me pegar um pouco nessas três vertentes que aí tocou. O proprietário, a própria autarquia e este papel entre ambos. Como é que as corporações de bombeiros, e aqui não só a sua, mas todas, como é que se chega até estas pessoas? Porque há resistências de todos os lados.
0: Pronto, isto é como eu estava a dizer, tem que haver uma sensibilização das autarquias, juntas de freguesia, porque é aquelas
1: São as próximas.
0: que estão mais próximas da população. Criar ações de sensibilização, mostrar os planos de emergência daquelas freguesia, pontos de encontro, áreas de refúgio, portanto. Há aqui, e também, é verdade, tem que haver a vontade das pessoas em querer saber, em
1: E
0: querer
1: cumprir também.
0: fazer e principalmente em cumprir. É verdade que as pessoas têm os seus terrenos, têm as suas habitações e é muito difícil chegar um bombeiro, um elemento de autoridade e tem que abandonar. É muito difícil fazer isto. Mas a pessoa ao não abandonar a casa está a criar dois problemas a quem quer prestar o socorro. porque temos em primeira mão não deixar que o fogo chegue perto das habitações, já é um trabalho.
1: Certo.
0: Depois, não conseguindo nesta primeira fase, temos que ir baixando, reduzindo a guarda, por assim dizer, vamos proteger as habitações. Mas se tiver lá alguém que não quis ser evacuado ou por alguma razão foi no momento, mas depois voltou, temos aqui uma situação mais grave, que é termos equipas a combater os fogos, mas ao mesmo tempo essa equipa vai ter que acabar por largar o que está a fazer para se preocupar com a
1: Com aquela
0: vida de
1: pessoa.
0: alguém. Mas muitas vezes não nos apercebemos porque a pessoa volta para trás, fugia às autoridades, veio para um beco, uma vereda, não sei, naquela zona que é no seu sítio, sabe que há sempre um caminho, um atalho, e nós vamos pelos caminhos principais. É verdade que pedimos informações quando chegamos ao local, sempre alguém que viva na zona, para nos apercebermos também de quais são as condicionantes. Mas temos aqui um problema grave, é quando as pessoas não ouvem, não aceitam uma ordem de evacuação, por exemplo, porque estamos a pôr a nós, que já estamos, que é o nosso trabalho, é estarmos ali à frente do perigo, mas também a pessoa põe-se em perigo e temos dois trabalhos ali que nos dificultam muito o trabalho. O nosso.
1: E no caso dos proprietários de terrenos, nomeadamente no campo da prevenção e da limpeza, isto ainda relativamente à última questão que estava a debater, como é que é a vossa relação de continuar a ser também de prevenção ou ainda existe, no caso dos proprietários, alguma resistência? Ou, quando chegar à data, eu então vou pensar em limpar, ou então temos noutra narrativa, mas vou receber algum apoio por estar a limpar o meu terreno?
0: Pronto, ainda não é fácil, mas também não é nosso. Nós não conseguimos ir
1: Certo,
0: todas as casas, todos os proprietários. Isso é uma função, como lhe disse ainda há pouco, mais do Governo Regional, e também das autarquias, junto das suas juntas de freguesia. Mas isso existe, isso ainda existe hoje. E até lhe digo, a Câmara do Funchal tem, e posso falar pela Câmara do Funchal, porque
1: onde está mais a corporação,
0: minha
1: sim.
0: corporação está aqui no Conselho do Funchal. A Câmara do Funchal tem e pode ser feito durante todo o ano. Tem uma equipa de bombeiros. Você pede uma licença. A licença é gratuita. Atenção, a licença é gratuita. Para fazer uma queimada. A licença é emitida. Os bombeiros vão ao local, fazem a avaliação da quantidade e o tipo de queima, de estação que é para queimar. E tem uma equipa de prevenção. No dia, mas atenção, a queimada é feita no dia que os bombeiros, porque depois vão avaliar o estado do tempo para aquele dia, se está muito sol, se está vento. Portanto, eles vão ver nas previsões qual o dia que poderá ser feita a queimada em segurança, marcam o dia e naquele dia poderá ser feita a queimada sem custo nenhum para a população. E está sempre uma equipa de bombeiros no local para alguma eventualidade. Acontece em algumas situações, não, porque quando estamos em aviso laranja ou aviso
1: Certo.
0: vermelho, claro que essas queimadas todas
1: São proibidas.
0: são proibidas, são canceladas, mesmo que tenha sido lançado uma licença. Acontece que ainda há muita gente ou desconhece, e aproveito aqui, passa a publicidade da Câmara do Funchal, mas acho que
1: É um bom
0: é um
1: exemplo.
0: bom exemplo. Mas há muita gente que ainda continua a fazer as queimadas quando lhes apetece, quando lhes dá mais jeito. É verdade que o bombeiro vai dizer que tem que sair naquele dia, a tal hora, e a pessoa tem que se organizar. E é verdade que há pessoas que estão de folga à terça, outros ao sábado, e ao sábado é que vão fazer a limpeza sem a licença. Além de estarem a correr o risco de causar um incêndio muito grande, muito grave, há essa parte da coima também. Alerto desde já que sem alerto e peço também a toda a população que veja uma coluna de fumo, faça logo a chamada 112, não tenham problema em fazer a chamada 112, não esperem para fazer um vídeo primeiro para postar nas redes sociais e só depois é que fazer a chamada, porque o nosso ataque inicial é muito importante e se nós tivermos uma informação o mais rapidamente possível, atuamos logo, saímos com os meios todos necessários para essas situações. Às vezes, É falso alarme, mas já estamos a caminho, não faz mal. Aqui a ideia é fazer o combate numa fase inicial, com todos os meios possíveis. Às vezes pode haver alarmismos, ver vários carros a sair das corporações, e
1: Exato.
0: aposto que ultimamente têm visto
1: Com
0: estas
1: mais
0: situações
1: frequência,
0: com mais
1: verdade.
0: frequência, mas isso acontece por causa de uma triangulação que existe, que é. Sai vários meios de várias corporações para aquele sítio. Não, se não é necessário, tudo bem. A primeira equipa chega ao local, faz o reconhecimento, faz o ataque inicial. Se não é necessário mais meios,
1: Também comunica para.
0: manda regressar ao quartel. Também lhe posso dizer que toda a ilha, neste momento, durante todo o ano, tem equipas a fazer patrulhamento. Equipas dos bombeiros, isto é um programa também do Serviço Regional de Proteção Civil.
1: Estamos a
0: É
1: falar
0: feito.
1: em toda a volta da ilha,
0: Sim, tem
1: esse trabalho de
0: apatrulhamentos,
1: reconhecimento.
0: que é dentro do âmbito do posse do DECIR, que é o posseir RAM, que é o Plano de Combate a Incêndios Rurais, e temos equipas a fazer patrulhamento durante o dia inteiro. Já tivemos por várias vezes as equipas em patrulhamento, detectar colunas de fumo, chegar e depois é estar as camadas, porque nós temos conhecimento quando passam as licenças, a Câmara passa as licenças. Ligamos à nossa central e perguntamos: então, há alguma camada para hoje? Não há. Dirigimos ao local, apagamos e depois temos que. Não, nós não temos essa autoridade, mas depois chamamos a PSP e a
1: Para
0: pessoa é
1: atuar
0: identificada.
1: nesse sentido.
0: Depois, o resto do processo não conheço,
1: Certo.
0: mas pelo menos a pessoa fica identificada por
1: Eu sei que o
0: situação.
1: Paulo está mais direcionado para falar da realidade da sua corporação aqui no Funchal, mas também pela experiência e pelo exemplo que deu há pouco deste tal reconhecimento a nível regional que tem feito. Eu queria lhe fazer aqui uma pergunta a nível de região. Existem zonas na nossa terra onde o risco ainda continua a ser um pouquinho subestimado?
0: Pronto, há sempre locais onde existe a ideia que o risco é reduzido, porque historicamente nunca ocorreram grandes incêndios. Daí, ainda há pouco, por exemplo, o exemplo da Costa Norte, ali a zona de Santana, Faial. Mas basta reunir as condições de calor, vento e vegetação seca para qualquer zona se tornar vulnerável. Por isso, não devemos baixar a guarda em lado nenhum, peço desculpa, da região.
1: Falamos inicialmente e o Paulo tocou várias vezes nesse aspecto, sensibilização, formação. Este é o caminho a seguir. Que papel é que têm a sensibilização e a educação para reduzir as ocorrências?
0: Pronto. Tem um papel absolutamente essencial. A prevenção aprende-se desde cedo. Quando ensinarmos uma criança a respeitar a floresta, a evitar comportamentos de risco e a perceber que as consequências do incêndio estão a formar adultos mais conscientes, a educação é provavelmente a ferramenta mais eficaz para reduzir as ocorrências, no futuro.
1: E nesse campo, ainda uma pergunta também alusiva a este tema. Eu sei que vocês têm uma escola de cadetes nos bombeiros, não sei se a vossa corporação também aposta nesse campo, mas
0: Pois ainda não, mas eu sei
1: a nível de
0: que.
1: bombeiros era este o exemplo que eu queria dar. Esta aposta que algumas corporações fazem nas escolas para os cadetes e para incentivar os mais jovens também pode ser o caminho.
0: Também pode ser o caminho, claro que sim. Porque eles aprendem desde novo, desde os 7 anos, a encarar isto de outra forma, a olhar para isto da visão do bombeiro.
1: Exato.
0: Mas. Levam isto para casa, porque depois tudo o que aprendem ali na prevenção, no, nos riscos que os bombeiros correm, eles, claro que ninguém vai, eles não vão para uma linha de frente, claro,
1: Óbvio.
0: mas levam esta informação para casa, para os pais. O pai está a fazer, depois sai um domingo, estão a fazer um piquenique na serra. Eles, com aquilo que já aprenderam, vão chamar de certeza o pai, atenção que essa chama ou que. Com as cinzas, ou o braseiro está aí a cair para o lado, ou está a saltar alguma coisa, ou a chama está muito alta, atenção que está vento, eles levam isto para casa. A mesma coisa, ou à mãe, ou aos irmãos, atenção que nós aqui não estamos a garantir a nossa segurança dos metros, que aposto que alguns sabem de cor, outros não, mas dos metros que deve ser feita a limpeza em
1: Exato.
0: redor às habitações. Eu acho que sim, acho que é muito importante e dou os parabéns. Já as duas corporações na região que têm escolas de cadetes, que é a escola, é os Bombeiros Voluntários de Santana e os Bombeiros Voluntários de Camarlobos,
1: Exato.
0: porque acho que sim, acho que é uma maneira de consciencializar, de levar, quando eles vão crescer, vão levar sempre esta ideia com eles, vão levar isto para as escolas, para os colegas, para os professores, e aposto que onde eles estiverem, ou estar a presenciar uma situação de risco, aposto que qualquer um deles vai, de alguma forma, chamar a atenção. Pode haver situações em que do outro lado não aceitem, porque é uma criança que está a
1: Exato.
0: falar, mas também peço aos adultos que nos estão a ouvir, que se estiverem perante uma situação, respeitem, olhem para a criança como uma fonte de aprendizagem, não alguém que está a chamar a atenção, e que reflitam sobre as palavras da criança. E se aquilo que ela está a dizer faz sentido, e se fizer sentido, façam o que a criança está a dizer.
1: Até porque também são eles os primeiros agentes aqui de proteção.
0: Exato.
1: Caro Paulo, uma última pergunta. Que mensagem é que gostaria de deixar à população para cada vez mais termos uma cultura de prevenção mais forte?
0: Eu gostaria de dizer aos madeirenses e porto-santenses, claro, que a prevenção começa em cada um de nós. Um pequeno gesto pode evitar uma grande tragédia. Cuidar da floresta é proteger as nossas casas, as nossas famílias e o património natural da Madeira. Os bombeiros estão sempre prontos para responder, mas o nosso maior sucesso será sempre aquele incêndio que conseguimos evitar.
1: Muito bem, e é com esta bela mensagem que encerramos hoje o capítulo da energia de mudança. Esta ideia que a resiliência começa muito antes da sirene dos bombeiros tocar. Agradeço uma vez mais a presença do nosso convidado e deixo-vos com a música dos Owl City, Fireflies, uma música que acompanha este encerramento com leveza e também com simbolismo. O Energia de Mudança, já sabe, está todas as terças-feiras aqui na antena do Posto Emissor do Funchal pelas 17 horas e também pode nos acompanhar através das nossas redes sociais, deixar os seus comentários, bem como ouvir-nos em podcast e também em pf.pt ou no Spotify. Até ao próximo capítulo.

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Música de volta à companhia dos nossos ouvintes nesta tarde de verão, e de facto a melhor companhia não poderia estar nesta última tarde da estação mais quente do ano, que está quase dando lugar ao outono, que chega no início da próxima madrugada. Vamos ainda juntos até às 18 com mais música, e isto depois de termos aqui acompanhado o programa Energia de Mudança, um programa que tem a apresentação e realização de Gilberto Teles e que, como é sabido, poderá ter a oportunidade de acompanhar um ou outro episódio desta nova temporada no nosso site em pf.pt. Basta passar pela aba dos podcasts e assim recordar alguns dos conteúdos, não só deste programa, mas de mais programação do Melhor Som da Cidade.

0: Foi uma das mais ouvidas neste verão, a canção Tina, de Miquel Carreira e Thierry, também nossos convidados nesta tarde musical PEF que se aproxima do final, emissão deste último dia do verão 2026. E não esqueça que, sendo hoje terça-feira, vamos novamente reunir a família Verde Rubra, depois das 19 aqui na sua rádio.
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0: Não esqueça, depois das 19h, para acompanhar toda a atualidade no que diz respeito ao Clube Sport Marítimo, neste programa que semanalmente aqui está consigo, na rádio e também online em pef.pt. Estamos com 9 minutos, chegaram-nos perante das 18h, espreitamos a previsão do Instituto Português do Mar e da Atmosfera para o primeiro dia de outono. Amanhã, quarta-feira, conta com períodos de céu muito nublado, tornando-se geralmente pouco nublado a partir da tarde. O vento vai soprar fraco a moderado do quadrante leste. Consta da previsão para amanhã uma pequena subida da temperatura máxima. É verdade, entramos no outono, mas nem por isso as temperaturas vão descer, muito pelo contrário. A previsão para amanhã aponta para uma subida do mercúrio dos termómetros até aos 28 graus Celsius. Daqui a pouco, às 18h, temos para si uma opinião que conta. Hoje com o Dr. João Pedro Tavares. Logo de seguida, a música vai continuar consigo. O seu regresso a casa até às 18h45. Deste lado vai estar a Jacinta Rodrigues, antes mesmo de aqui atualizarmos a informação de âmbito regional, com mais uma edição do Madeira em Notícia. E, claro, como já aqui o dissemos, temos logo depois o programa Os Maravilhas. Continuam desse lado, aproveite bem o que resta desta terça-feira. É, pois, o último dia deste verão 2026. Aproveite bem, claro, sempre que possível, na boa sintonia do melhor som na cidade.

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1: Num tempo que corre depressa, em que apontamos a resultados rápidos, a eficácia das respostas, a processos eficientes, a serviços diferenciadores, olhamos para tudo e para todos como meios para atingir estes objetivos. O Papa Leão, na encíclica Magnifica Humanitas, exorta-nos a três desafios: olhar a pessoa, a desarmar as palavras e a tomar a posição do outro, que não devem ser encarados como meros propósitos, mas desafios transformadores e fundacionais. As nossas palavras são, muitas vezes, embebidas de agressividade, de confronto, funcionando como armas que desunem e que afastam. Construímos a partir de nós mesmos, das nossas razões, dos nossos pontos de vista, e não nos detemos a tomar em consideração a posição do outro, o seu ponto de vista. Escolhemos pessoas que pensam como nós e não nos damos ao trabalho de perder tempo com as que olham e interpretam de forma distinta as mesmas realidades. O médico tende a olhar o paciente. O professor olha o aluno. O juiz julgou o arguido. O polícia aproxima-se do prevaricador. O patrão dá ordens ao empregado. E para ser objetivo no âmbito das nossas responsabilidades, não conseguimos, na maioria das vezes, ir para lá destas realidades específicas que nos são colocadas. O desafio é que, ao habituarmos-nos apenas e só a não sair das nossas responsabilidades específicas, que exigem respostas e soluções, perdemos o treino de ir ao fundo de nós mesmos para que possamos ver a pessoa que há no outro.
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aquilo que nós mais gostamos é saber que você está desse lado e que este é um espaço onde cada música pode contar uma história, cada som inspirar e cada momento é feito para contagiar com muita energia. Estamos juntos, ok? Boa tarde, deixe-se ficar.

Ora, está a Cher a demonstrar que a força não está só nos músculos, mas na coragem de nos mantermos de pé todos os dias. Para trás, One Direction, One Way or Another, e anteriormente Tina Turner, com We Don't Need Another Hero, uma voz poderosa, uma presença inesquecível aqui também nas tardes do PEF. Já a seguir prometo que vamos acalmar um bocadinho, mas só mesmo um bocadinho. Depois regressamos novamente ao ritmo a que já os habituámos, penso eu. Já a seguir duas grandes vozes.

Muito bem, estamos com 20 anos seguidos de Vermelho, da Fafá de Belém, claro. A música lançada em 2006, para lhe dizer que depois de Vermelho, de Fafá, é hora de acrescentar o Verde da Esperança. Isto hoje, porque logo a partir das 19, logo depois da informação regional, chega por aí Os Maravilhas, o programa do Marítimo, coordenado pelo nosso colega Luís Lamos Gomes. Portanto, já pode marcar na sua agenda, não perca. Muito bem, tenho para lhe dizer também que a música portuguesa perdeu hoje um pouco da sua identidade. Ficámos todos mais frágeis. Encostamos-nos assim uns aos outros, nesta hora mais difícil, mesmo sem estarmos por cá há 100 mil anos, como dizia o nosso querido Jorge Palma. Da minha parte é tudo. Estou de regresso agendado amanhã, no horário das 18. Até lá, fique bem. Tenha a continuação de uma ótima tarde, especialmente para si. Encosta-te a mim.

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Notícias no posto emissor do Funchal. Damos aos temas que marcam a atualidade informativa. Faleceu o escritor madeirense José Vial Moutinho, foi vítima de doença súbita, tinha 81 anos. Veículos elétricos, Madeira precisa de mais postos de carregamento. Semana da Mobilidade no Funchal debateu o futuro dos transportes. Deputados regressaram aos trabalhos. Miguel Castro deixou de ser deputado do Chega na Assembleia, passando a independente. Música.

0: Há muito prometido, o segundo helicóptero de combate a incêndios deve chegar à Madeira ainda esta quarta-feira. A Força Aérea Portuguesa adjudicou à empresa Heli Bravo a deslocação do meio aéreo num contrato de 400 mil euros. O helicóptero deverá estar ao serviço entre 1 de outubro e 30 de novembro. Chega com 3 meses de atraso e já no outono. Segundo os jornais publicados na região, cada hora de voo custa 1.150 euros. A despesa é assumida pelo Governo Central. Para além do aparelho, a empresa tem de assegurar a tripulação, o combustível e ainda a manutenção. O helicóptero está preparado para combate a incêndios e lançar 750 litros de água, mas também pode ser envolvido no transporte de brigadas e de equipamentos, para além de pessoal auxiliar. Mais viaturas elétricas em circulação na Madeira obrigam a criar mais postos de carregamento. Na Semana da Mobilidade, que decorre no Funchal, vários oradores participaram numa conferência. A administradora da Mobi-E, empresa pública que gera a rede de mobilidade elétrica no país, defende uma descentralização. Segundo Sílvia Amaral, devem ser criadas mais infraestruturas fora do concelho do Funchal.
1: Principalmente agora com esta nova realidade do tipo de turismo que tem, que é um turismo diferente, não é? Em que há um turismo já não é tão de terceira idade, em que se desloca mais em excursão, digamos assim, e é um turismo mais jovem, que circula mais pela ilha. E, portanto, a parte também dos rentacars tem aqui uma obrigatoriedade de ter a parte da mobilidade elétrica, ter os carros elétricos, faz com que a ilha se tenha que adaptar e que tenha que reforçar, no fundo, aquilo que são as necessidades de carregamento ao longo da ilha, não tão concentrados no Funchal, como está mais hoje em dia, mas ao longo da ilha.
0: A diversificação dos postos de carregamento na Madeira e a parceria com empresas privadas para a criação de novos pontos de abastecimento das viaturas é uma das soluções. Já Carla Oliveira, da Direção de Serviços de Estudos do Instituto da Mobilidade e Transportes, reconhece as especificidades da Madeira. Admite que soluções aplicadas no continente terão de ser adaptadas à realidade insular.
2: No que se refere a nós urbanos que ficam fora de territórios continentais, ou seja, territórios em ilhas, eles estão limitados no cumprimento de várias coisas pelas próprias características do território. Por exemplo, no que diz respeito às ligações à rede transeuropeia na questões da ferrovia, da rodovia, porque são territórios que não estão ligados ao continente por essas infraestruturas, o que vai implicar uma abordagem diferente, soluções diferentes e mesmo em termos de planeamento há muitas características do território que têm que ser adaptadas. No que diz respeito a infraestruturas de mobilidade, os municípios não são responsáveis por todas. Isto implica que tem que haver um modelo de governança onde todos estão articulados e todos têm que trabalhar em conjunto.
0: O futuro das redes públicas de carregamento, os nós urbanos da rede transeuropeia e o papel do transporte público no centro da mobilidade foram os temas que dominaram esta conferência que decorreu no Funchal, uma iniciativa que fez parte do programa da Semana Europeia da Mobilidade. Em rota de colisão com o partido, Miguel Castro, ex-presidente do Chega, passou a deputado independente na Assembleia Regional. No arranque de mais um ano parlamentar, é o que sobressai o parlamentar que durante 4 anos liderou esta força política, queixa-se de ter sido posto de parte pela atual direção do partido. Em declarações à RTP Madeira, Miguel Castro disse que a situação não podia continuar.
3: A atual estrutura teve uma série de eventos ao longo do verão, eu nunca fui contactado para nada, questionei, disseram-me que eram eventos da comissão política e não do grupo parlamentar. A verdade é que, como deu para ver, havia uma série de pessoas que não fazem parte da comissão política e deputados do grupo parlamentar que participaram nesses eventos. Eu nunca fui contactado e achei, obviamente, que era uma forma também de me pôr de parte. Temos de ter uma aproximação a todas as propostas, venham elas de onde vierem, que foram efetivamente propostas responsáveis e sustentáveis financeiramente e que defendam os interesses da Madeira e dos madeirenses e porto-santenses.
0: A visita de André Ventura à Madeira no fim de semana foi o gatilho para esta decisão de Miguel Castro.
3: Falamos por mensagem algumas vezes e eu efetivamente esperei este tempo até à vinda de André Ventura à Madeira. Como não se consumou uma conversa, obviamente tomei esta decisão, não cheguei a ser abordado neste tempo e também não tentei, porque André Ventura veio visitar a Madeira, veio visitar a minha terra e ficava bem o Presidente, se efetivamente quisesse falar comigo, me ter contactado, porque tem contei os meus contactos pessoais.
0: Como não contactou, Miguel Castro assumiu que estava na altura de deixar a bancada do Chega na Assembleia Regional. Agora é deputado independente. O Chega fica representado no Parlamento Madeirense por 2 deputados. Ora, precisamente, o presidente do partido, Hugo Nunes, foi o primeiro a intervir no início do novo ano parlamentar na região e colocou em causa as prioridades do governo.
4: Enchi a boca com fundos europeus, mas os relatórios mostram uma execução que ficou muito aquém do prometido. Prometem milhares de fogos, mas entregam atrasos, burocracia e incapacidade de gestão. Desculpam-se com a Constituição para não baixar o IVA ao limite permitido. Mas, a verdade, recusam-se a aliviar o sufoco fiscal das famílias porque precisam dos cofres cheios para alimentar a máquina clientelar. Este governo está afogado em casos judiciais e envolto em suspeitas que envergonham a região e que ameaçam deitar tudo por terra antes do fim da legislatura.
0: A falta de habitação continua na ordem do dia. Vera Duarte, do PSD, garante que o investimento público na construção de fogos é para continuar.
5: O fim do PRR não significa o fim do investimento em habitação. Aliás, essa foi uma das principais conclusões das nossas jornadas. A política de habitação continua além do PRR, através do Orçamento Regional, que para este ano havia reservado mais de 80 milhões de euros para esta área, através do Madeira 2030 e de outros instrumentos disponíveis.
0: Para Paulo Cafofo, o deputado do Partido Socialista, o governo madeirense não soube antecipar o problema da falta de casas e já vem tarde.
6: Não posso deixar de enaltecer que o PSD se preocupe com a habitação. Só que já se devia ter preocupado com a habitação há muito mais tempo. Porque o problema não surgia agora só com a questão dos custos habitacionais. Durante anos, o PSD deixou de investir na habitação pública. E isso foi um erro que estamos agora a pagar caro. O Governo Regional já devia ter assegurado que, no fim do PRR, estariam já a ser construídas novas casas. Não estão. E, portanto, não estão. Não estão a ser construídas novas casas sem a ajuda do PRR.
0: O PS defende o maior investimento na habitação. Acusado pelo PSD de nada ter feito em Santa Cruz em 12 anos, Elvio Sousa, líder parlamentar do JPP, que preside a Câmara Santa Cruzense, responde com a necessidade de terem sido tomadas opções, tal como aconteceu com o Governo Regional.
7: O Governo Regional não construiu nenhuma casa. Mas não é que tinha outras prioridades. Também tinha dívida, tal como nós tínhamos em Santa Cruz, que os senhores dilapidaram, e nós tivemos que tomar prioridades. Tivemos que tomar prioridades na altura. Ou aguentava os milhões que os senhores lá deixaram, virava-se para as pessoas, ou então a Câmara ia à bancarrota.
0: Os debates estão de regresso à Assembleia Regional, graças ao início de uma nova sessão parlamentar. O chefe de Estado-Maior da Armada considera que a Marinha de Guerra Portuguesa é muito mais do que o caso Mondego, uma situação que ocorreu na Madeira em março de 2023, quando 13 militares recusaram embarcar no navio, alegando questões de segurança. Na altura era Gouveia Melo, o chefe da Marinha. O Mondego falhou a missão de acompanhar um navio russo ao largo do Porto Santo. Em entrevista à agência Lusa, Jorge de Sousa admitiu que é preciso aprender com as situações difíceis, mas não garante que eventuais casos semelhantes possam repetir-se.
8: A Marinha, enquanto instituição, e todos nós que aqui servimos, temos que aprender com os momentos mais conseguidos e os menos conseguidos. Garantias. A garantia que eu lhe posso dar aqui é que, sob o meu comando, tudo farei no que esteja ao meu alcance e que eu consiga controlar para que as pessoas não associem ou não continuem a associar a Marinha ao Mondego, apesar de eu achar e dar-me a esse benefício, a mim, não a mim nem à minha liderança, à Marinha, que as pessoas têm a noção que a Marinha é muito para além e foi e continuará a ser muito para além dessa circunstância.
0: Declarações do chefe da Armada, recusa dos militares a embarcar no navio Mondego em março de 2023, deu origem a 2 processos judiciais, um que envolve 3 arguidos por violação do segredo de Estado, um julgamento que refira a ser retomado esta quarta-feira com a inquirição das 2 testemunhas de acusação. O outro envolve os 13 militares por insubordinação e que se encontra em fase de instrução. Portugal perdeu dois nomes relevantes na área da cultura em poucas horas. Primeiro, o cantor Jorge Palma, na noite de segunda-feira. Depois surgiu a notícia do desaparecimento do escritor e jornalista madeirense José Vial Montinho. Tinha 81 anos e foi vítima de doença súbita na manhã de terça-feira. A família, em comunicado, refere que é uma figura maior das artes e letras portuguesas, que dedicou a vida às palavras, à memória e à cultura, deixando uma obra vasta e singular reconhecida em Portugal e no estrangeiro. O velório realiza-se no Tanatório de Matosinhos. O funeral de José Vial Moutinho realiza-se na tarde desta quarta-feira pelas 15h30. Uma quarta-feira com períodos de céu muito nublado, tornando-se geralmente pouco nublado a partir da tarde, vento fraco moderado de leste e uma pequena subida da temperatura máxima, que será de 28 graus no Funchal, de acordo com a previsão do IPMA. É desta forma que concluímos mais uma edição de Madeira Notícia, aqui no posto emissor do Funchal.

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7: Senhores ouvintes, boa tarde, bem-vindos à antena do PEF e ao programa Os Maravilhas, feito e dedicado a pessoas que gostam do marítimo. Após séculos de luta pela conquista e afirmação dos seus direitos e decorridos 50 anos do reconhecimento e consagração da autonomia, acreditamos que ninguém duvidará da importância da participação de atletas ou de clubes madeirenses nos mais elevados patamares das competições desportivas deste país. Muito antes da implementação do modelo autonómico, quando o isolamento e as dificuldades de comunicação tornavam a ilha ainda mais distante e remota, o Clube Sport Marítimo soube incorporar a alma, a coragem e a determinação do povo ilhéu, primeiro enfrentando e derrotando equipas formadas pela tripulação de navios que nos visitavam, para depois levar o nome da Madeira por terras de além-mar, honrando-nos com um título de campeão de Portugal, com uma digressão vitoriosa à África e com muitas outras proezas, conquistando assim o orgulho dos madeirenses e a admiração dos seus adversários. O passo imediato foi reivindicar a participação regular nas competições desportivas nacionais, que até então sempre nos havia sido negado. Um sonho que se conseguiu concretizar, superando desconfianças e imensas dificuldades criadas com a imposição de condições discriminatórias e inaceitáveis. No momento em que comemora 116 anos e paira sobre o marítimo uma séria ameaça de ter de realizar todos os seus jogos fora da Madeira, por dificuldades com o relevado do seu estádio, pareceu-me pertinente recordar o seu papel e contributo histórico para tudo o que é a Madeira nos dias de hoje. Exige-se, pois, tanto aos dirigentes do clube como aos responsáveis pelas sociedades de desenvolvimento que estejam à altura das suas responsabilidades e que resolvam urgentemente um problema que é do clube, mas que também é da região. Hoje, comigo, com o Manuel José Pita e com o Paulo Madruga, estão o João Luís Martins e o Nuno Oliveira. Meus senhores, bem-vindos. Muito obrigado por estarem connosco neste programa. Vamos começar então com um livre direto.
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0: Nuno, venha daí então um livre direto marcado a campeão.
1: Muito bem, boa tarde, caros maritimistas. O meu livre direto vai, sem sombra de dúvidas, para o handball do nosso marítimo, porque encontra-se em primeiro lugar Execo Sporting, vem de uma série de vitórias arrecadadas a ferros e uma coisa muito importante, já vemos uma quantidade muito interessante de jogadores madeirenses no plantel principal. E isso é de veras gratificante. Viva o Marítimo, viva o handball e fico por aqui no que toca ao livre-direto.
0: De facto, o handball do Marítimo tem-nos dado muitas alegrias, está qualificado para as competições europeias e, de facto, podemos nos orgulhar de ter um grupo fantástico, muito bem liderado pelo professor Fidalgo e foi muito oportuno esse livro. Muito obrigado. João Luís.
2: Boa tarde a todos os ouvintes, boa tarde a todos os colegas aqui no programa. O meu livre-direto vai para a questão dos relvados e do relvado. Apesar de ser claramente uma pessoa que não gosta de bater no saguinho, e acho que este tema tem estado tão na ribalta que a minha opinião sobre o mesmo não vai enriquecer grande coisa. Aquilo que eu quero falar sobre o relvado é uma questão eventualmente mais técnica. Porque se tem falado muito e tem-se falado de justiça e de injustiça, e eu quero abordar uma outra área da importância da questão dos relevados. Há uns anos atrás, os jogos resolviam-se essencialmente por três grandes factores: raça, garras, qualidade individual e espírito de grupo. Uma equipa que tivesse um bom espírito de grupo, que se entregasse totalmente e que tivesse jogadores individualmente capazes de equilibrar, resolviam o jogo. Houve uma viragem muito grande nisso e hoje os jogos são resolvidos por questões muito mais coletivas. E dentro desses processos coletivos, a maior parte dos jogos, a maior parte não, todos os clubes, todas as equipas chegam ao golo através, essencialmente, três momentos do jogo. É os esquemas táticos, é as transições rápidas e os ataques organizados. Destas três, duas delas exigem excelentes relevados.
0: Exatamente.
2: Porque é fundamental variar corredores, etc., de forma suficientemente rápida para apanhar o adversário desprevenido. Para além disso, vai mais longe.

0: dizer, no ponto, por exemplo, mais um ponto, as próprias contratações. Se um clube tem bons relevados de jogo e de treino, vai ter determinados jogadores nas suas contratações. Se tiver maus, más condições, vai ter outro. Ou seja, a implicação de um bom relevado e de um mau relevado vai muito, muito para além da justiça e da injustiça. Uma coisa é certa, os treinadores continuam a ser sempre obrigados a ganhar, com buracos, sem buracos, alterando o seu modelo, alterando o sistema, alterando as substituições que inicialmente tinham planificado. Tudo isso pode aparecer, o treinador continua a ser obrigado a ganhar. Aquilo que eu queria referir é que hoje em dia o rendimento de um jogador depende de muito mais do que aquilo que normalmente se acusa, é que a contratamos bem, vamos fazer uma grande época, contratamos mal, vamos fazer uma má época. O rendimento é o que desequilibra isso tudo. E os relevados estão extremamente associados às questões do rendimento. Extremamente, extremamente associados. Aquilo que eu acho que é importante, até porque se tem falado disto, como é normal no futebol, são assuntos modernos tratados com critérios e opiniões antigas. Estamos numa era diferente, onde temos que perceber a importância do relevado. Em que momento é que temos que preparar isso? E, por exemplo, se estiver a preparar uma época e estiver preocupado se vou contratar dois laterais direitos ou três ou dois centrais, e no assunto, eu tenho que interromper a minha reunião se for preciso em relação às questões de contratações, até porque tenho um departamento de scouting, e tenho que falar sobre a questão dos relevados como se tratasse de um reforço, porque isso é uma condição não é mínima, isso é uma condição obrigatória. Obrigatória para se entregar aos treinadores e depois aí podermos exigir velocidade, qualidade, rendimento e resultado. E continua-se a exigir isso tudo sem dar essas mesmas condições. Eu não me estou a referir a isto, porque senão estava a entrar na questão em particular por causa do Marítimo ou não, mas é um tema que está na ribalta. Tenho ouvido opiniões, sinceramente não sei quais delas são verdades, que se tratou das coisas tarde, outras cedo.
1: Sim, mas isso agora não é o
0: Exato,
1: relevante,
0: eu não sou
1: acho eu.
0: especialista nessa área, portanto, eu não acrescento nada nesse tipo de comentário. Agora, gostava que as pessoas percebessem é
1: É que
0: que
1: tem muita
0: o
1: importância, não é?
0: relevado é muito mais às vezes do que um excelente ou do que um excelente reforço, por exemplo.
1: É verdade, João Luís. E tu não referiste aí, pelo menos não, ou referiste e não apanhei, mas há aí também outros aspectos a considerar. Por exemplo, as lesões, o impacto pode ter um mau
0: Sim, sem
1: relevado
0: dúvida.
1: nas muitas lesões. Tu andaste lá dentro,
0: Sim, sem
1: aquilo
0: dúvida.
1: não é? Quando o relevado não é bom, é mais fácil haver entorces e lesões, problemas
0: Claramente,
1: musculares,
0: claramente,
1: etc.
0: mais um segundo
1: E
0: fator.
1: outro, que também é importante, não é menos importante, pronto, que é a vertente comercial, não é? Não se vendem
0: Olha,
1: a
0: essa é
1: bom
0: uma verdade.
1: preço espetáculos em maus
0: Não,
1: recintos,
0: e
1: não é
0: os próprios
1: verdade? As
0: jogadores?
1: pessoas não têm, quer dizer, não têm, de facto. Pronto, muito bem.
0: Os próprios jogadores?
1: Muito oportuno esse livro, muito obrigado. E vamos então passar ao relatório de jogo.
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0: mais popular.
1: Bom, no relatório de jogo o resultado é conhecido. Gil Vicente 1, Marítimo 1. Marcou primeiro o Gil Vicente pelo Murilo Sousa, logo aos 8 minutos. E o gol do empate do Marítimo surgiu aos 90 mais 3 minutos pelo Israel Ayuma. O Marítimo alinhou, fez algumas estreias, não é? Tivemos aqui um novo guarda-redes, estreamos o Fran Vieites, não é? Acho que é assim que se diz. Depois, à direita, o Igor Julião, à esquerda, o Paulo Henrique. Tivemos um novo central, saiu o Rafael Fernandes, entrou o Gabor Szalai. O Romain Correia manteve-se na equipa. O meio-campo foi constituído pelo Rafael Guzo, o Rodrigo Andrade, o Danilovic e o Maxime Domingues. E na frente, o Adrian Butzka e o Martin Terron. Jogaram ainda toda a segunda parte o Nilton Varela e depois o Israel Ayuma, o Alani, o Bubu Basso Amina, isto é difícil de pronunciar, e o Maurice Boaqui. Pronto, o gol aconteceu já na fase final da partida, como se disse. A partida foi arbitrada pelo senhor Bruno Pires Costa, penso que não haverá grandes críticas a fazer, perante 5.082 espectadores no estádio do Gil Vicente. Em termos de estatística da partida, se isto conta para alguma coisa, dizer que o Gil Vicente fez 19 remates, o Marítimo 10, 4 remates dos 19 foram à baliza, dos 10 do Marítimo 3 foram à baliza, o Gil Vicente beneficiou de 4 pontapés de canto, o Marítimo de 3, na posse de bola 59% para

0: o Gil Vicente, 41% para o Marítimo. Em termos de golos esperados, oportunidades de golo, é atribuído 1.47 ao Gil Vicente e 0.94 ao Marítimo. Meus senhores, presumo que viram o jogo. Nuno, como é que veio o jogo?
1: Bem, mais uma vez, o fator persistência e não abandonar o barco, neste caso anal, deu os seus frutos novamente. Muito interessante foi que o golo foi marcado por um reforço, assistido por um outro reforço. Portanto, foi uma jogada combinada entre...
0: Sim, foi o guarda-redes que colocou a bola lá à frente.
1: Foi o guarda-redes que colocou lá a bola na frente, e também o passe para o Israel foi o Boai...
0: Bassoamina. Eu tive dificuldade, mas acho que é assim que se lê.
1: E o que me importa reter, e aquilo que eu mais... aprecio na equipa do Marítimo, é que é uma equipa que não é muito persistente, e voltamos a ter um gol nos últimos minutos. A entrada do Marítimo, as entradas do Marítimo têm sido talvez um pouco, penso que o Marítimo entrou um pouco desconcentrado, com menos ritmo. Nós já temos 3 jogos em que levamos golos nos primeiros 10 minutos. Isso depois é altamente galvanizador para a equipa adversária. Para a equipa que corre atrás do prejuízo, torna-se muito mais desgastante. O Marítimo tem conseguido, mas tenho a séria convicção que este, com a entrada do Vietes, do guarda-redes, o novo guarda-redes, gostei muito da segurança que ele transmitiu à defesa. Gostei muito da dureza e da robustez do defesa central, do novo defesa central. E, por conseguinte, penso que a matriz de jogo do Marítimo, que é aquela que começa sempre de trás para a frente, onde tem uma grande segurança e onde os jogadores do Marítimo jogam com sem grande nervosismo, a bola não está a queimar no último terço, penso que se viu neste jogo do Gil Vicente. E, portanto, acho que está encontrada, de certeza absoluta, portanto, um vetor, que é o vetor último terço do campo, com segurança, e aguardar que os artistas que estão um pouco mais à frente façam o seu papel, torne-se mais evidente. E eu acredito piamente que vamos ter resultados muito mais interessantes. E eu estou frenético para ver o próximo jogo, porque algo me diz que será uma coisa muito agradável para nós maritimistas.
0: Vamos esperar que sim. João Luís, uma perspectiva.
1: Por acaso,
0: de...
1: não sei qual é o próximo adversário,
0: não,
1: mas
0: eu não vou...
1: penso que ele já está completamente aniquilado. Penso que já entra sem grande.
0: Está bem, vamos já somar 3 pontos. Não. João Luís, como é que foi? Como é que viu o jogo?
2: Foi um jogo com relativamente pouca história, né? Estreámos 3 reforços no 11. Nenhum deles com muitas referências, mas isso até pode ser um facto positivo. Portanto, também não tiveram alinhados por baixo. Penso que o Mitchell dá-me também um sinal de que o que mais gosta na sua equipa é aquilo que existia o ano passado, numa equipa que não era dele, mas que é o que ele tinha, porque as 3 mudanças, por exemplo, uma dá-se na zona central em substituição de um outro reforço, outra dá-se na ala em substituição de outro reforço, e outra dá-se na baliza em substituição de um jogador que se continua a ter alguma saudade, que é o Samuel, que em relação à grande equipa que se fez na época passada. Foi uma entrada muito forte do Gil Vicente, uma entrada fraca da nossa parte, talvez das piores nesta época. Já tenho visto algumas equipas com exibições muito, muito fracas. Felizmente o Marítimo não tinha visto. Não posso dizer que foi um jogo com essa exibição fraca, mas posso dizer que foi uma primeira parte praticamente toda com essa exibição fraca, onde, para mim, se tiver que resumir o principal fator, aquilo que eu achei mais ausente foi a agressividade. Nós tivemos os níveis de agressividade demasiado baixos, e isso é o que provocou a maior parte das oportunidades do Gil Vicente, porque a maior parte das pessoas analisam daquilo que se passou mais perto da área. A verdade é que foi uma falta de agressividade nas construções do ataque do Gil Vicente que permitiram chegar à área contrária e podiam estar no final da primeira parte com uma desvantagem fatal, que já não é irrecuperável.
0: Tiveram um segundo gol que foi anulado, não é? Mas é bem anulado.
2: Sim, é bem anulado. Eles, claramente que a injustiça, o futebol é injusto, muitas vezes, muitas vezes, e essa injustiça trouxe-nos a nós a possibilidade de continuar a disputar o jogo. Depois, o que é há a realçar para mim? A realçar há uma reação que pode ter muito a ver com o Mitchell, porque ele próprio faz uma referência, que foi após a paragem técnica, que fez ali alguns, deu alguns feedbacks que eventualmente tenham sido importantes para a equipa. A verdade é que ainda na primeira parte, na parte final da primeira parte, tivemos duas oportunidades, um bocadinho contra a corrente do jogo, que poderíamos já ter empatado o próprio jogo.
0: Dois cabeceamentos, não é? Um deles, o do Szalai, não é? É uma falhança terrível.
2: Sim, ele tem a obrigação de ter aqui na verdade. Claríssimas.
0: Sozinho, salta
2: à vontade.
0: Ao nível
2: que eles também tiveram.
0: Sim.
2: Que eles também
0: tiveram. A do Guz é mais um desvio, mas também é uma boa oportunidade.
2: Mas também era claramente possível termos saído para o intervalo com o empate. Depois, na segunda parte, equilibrou-se tudo, essa reação que o Mitchell conseguia incutir na equipa continuou a fazer efeito na segunda parte. Nós fomos essencialmente melhores do que nós próprios, ou seja, comparado com a primeira volta, com a primeira parte, fomos melhores em tudo, ao ponto da estatística equilibrar um bocadinho mais, porque estava uma estatística completamente desfasada entre uma equipa e outra, e conseguimos equilibrar um bocadinho mais. Também realça o facto do Mitchell ter conseguido neste jogo, e é uma coisa que ele tem conseguido nos jogos todos, mesmo os que estamos a perder, e por exemplo comparativamente àquilo que aconteceu em relação ao rival aqui da ilha, com o Nacional, em que rapidamente os seus erros transformam-se em gols sofridos e depois a coisa fica muito difícil de recuperar, e o Mitchell tem conseguido manter os jogos num nível, num resultado, num nível de desvantagem mínimo que permite continuar a acreditar até o fim, não só para os seus jogadores, não só para os adeptos, mas também põe o adversário em sentido, apesar do Gil Vicente ter tido imensas oportunidades, nunca se sentiu confortável, especialmente a partir do momento em que o Marítimo fez os tais dois ataques no fim da primeira parte. Isso fez com que eles tivessem algum receio, e eu costumo dizer sempre que a melhor forma de defender, não sou eu só que digo isso, já há muitos treinadores, há muitos, muitos anos, a melhor forma de defender é a forma como perigosa como podemos atacar. Isso é fundamental, e esses dois ataques no final da primeira parte foram determinantes para aquela segunda parte, que acho que foi muito mais equilibrada. Acho que na segunda parte o resultado lógico que poderia ser um igual, ou bem espremido, 1-0 para nós, ou um gol de diferença para nós. Na segunda parte, claramente que poderíamos estar com uma desvantagem muito, muito grande, e portanto acho que no final este ponto foi extremamente saboroso,
0: muito útil,
2: e importante.
0: Sim, e muito, muito, útil, importante. Muito importante, também acho que sim. E como tu dizias, João Luís, quer dizer, não é necessário uma equipa estar sempre ao ataque, mas mostrar que em qualquer momento pode chegar lá e marcar, não é? E isso impõe receio ao adversário, e de facto foi uma coisa que nós conseguimos na segunda parte isso. E que na primeira não conseguimos fazer. Aliás, eu deixava aqui outro dado. O Manuel José, queres dizer alguma coisa sobre o jogo?
3: Praticamente nada, porque está tudo dito. Foi uma boa prenda para o aniversário
0: do Marítimo.
3: Apesar de
0: ser um ponto. Veio bem, porque interrompeu aqui uma série menos positiva e, portanto, e como diz o próprio Mitchell, ponto a ponto, lá chegaremos. Mas a questão que eu vos queria lançar agora tem a ver com esta análise. O Marítimo tem 12 golos sofridos. Isto tem um pouco a ver com aquilo que vocês referiram aqui. O Marítimo tem 12 golos sofridos até o momento. E sendo que nas primeiras partes sofreu 8 e nas segundas partes sofreu 4. Portanto, o Marítimo sofre mais na primeira parte do que na segunda. Curiosamente, dos golos que sofreram na primeira parte, em 12, 3 golos foram marcados aos 7, 8 minutos de jogo. Portanto, nós sofremos com o Famalicão aos 8 minutos, começamos a perder o jogo, depois acabamos por ganhar. Sofremos com o Benfica o primeiro golo aos 7 minutos, e eu recordo, por exemplo, que o Benfica só marca o segundo golo aos 71, e numa altura que se calhar, enfim, não sei, e com o Gil Vicente voltamos a sofrer um golo aos 7, 8 minutos, portanto, sendo que, quer dizer, a primeira parte tem vindo aqui, parece-me alguma... Não sei se tem a ver com a entrada da equipa em campo, enfim, menos concentrada, não faço ideia, isto não é uma acusação, longe disso, não, pelo amor de Deus, não é isso. Mas há aqui, de facto, uma coincidência, que é em 12 golos sofridos, 3 são aos 8 minutos, não é? 8 são na primeira parte. Nós também tivemos aqui alguma pouca sorte, por exemplo, no jogo com o Académico de Viseu, em que sofremos, e com o Arouca, sofremos o golo quase em cima do intervalo. Com o Arouca sofremos o golo aos 44 minutos, e com o Académico de Viseu sofremos o segundo golo aqui na Madeira aos 46. Portanto, 2 golos em cima do intervalo, 3 golos no início das partidas. Já nos golos marcados pelo Marítimo, é engraçado, o Marítimo na primeira parte, dos 8 golos que marcou, marcou 2 na primeira parte e marcou 6 nas segundas partes. Sendo que destes 6 na segunda parte, 3 deles foram no tempo regulamentar ou muito próximo do fim do jogo. Foi o caso do Académico de Viseu em que chegamos ao empate aos 88 minutos de penalti. Foi o caso do Famalicão em que marcamos o golo da vitória aos 94 minutos. E foi o caso agora do Gil Vicente onde marcamos o golo aos 93 minutos.
3: Portanto, e atenção que o Gil Vicente não tinha muitos golos sofridos.
0: Pronto. Isto tem aqui, traz-me aqui. Podemos ver nisto algum padrão? Quer dizer, há aqui alguma coisa que possa explicar, enfim, entradas talvez menos conseguidas e depois a necessidade de termos que recuperar e às vezes só o conseguirmos fazer no final do jogo. Nuno?
1: Sim, eu olho para estes dados, mas pelo meio copo cheio. Ou seja, certo que o Marítimo tem sofrido golos em momentos que abatem a equipa, note-se, dentro dos primeiros 10 minutos e outros em cima do intervalo, onde a natural reação dos clubes quando levam um golo deixa de acontecer, nomeadamente quando o gol foi ao intervalo, e leva-me a um pensamento que é aquilo que eu tenho, que é a capacidade combativa que o Marítimo tem e que é aquilo que o João Luís revela muito e que eu estou plenamente de acordo, que é a genética do nosso Van der Gag, portanto, que é acreditar. Mesmo levando golos em momentos menos propícios a levantar a cabeça, o Marítimo acaba a tempos, por vezes no final, no último terço do jogo, a conseguir dar a volta aos resultados. Pelo menos temos 8 pontos muito, muito, muito saborosos, e é preciso dar valor a esses mesmos. O João Luís é muito mais acutilhante nas micro-explicações.
0: Já vamos pedir ao João Luís para ver se vê algum, se nos diz alguma coisa sobre estes dados que eu referi.
2: Na verdade, para já, os excelentes dados, esses dados são excelentemente recolhidos e eles são trabalhados diariamente pelas equipas técnicas.
0: Mas sim, têm, eu acredito que sim. Eles têm estas referências todas. Eles devem saber disso, não é?
2: Posso dizer que este tipo de referências, e muito mais detalhadas do que estas, claro, existem na 4ª Divisão Portuguesa. Portanto, os treinadores, todos ou quase todos, adotam. Portanto, quanto mais para cima, mais as equipas técnicas são maiores e, portanto, cada vez mais se apercebem dessas questões. A verdade é que a leitura dos números nem sempre revelam padrão, não é? Nem sempre revelam uma causa.
0: Se vocês viam
2: uma causa padrão, não é? Uma causa padrão. Estamos ainda com um número de jogos que ainda poderá haver muito acaso nisso. É verdade. Mas pode não ser, pode ser realmente um padrão, pode ser realmente uma entrada menos concentrada. Os jogos têm por si só picos de concentração e desconcentração muito bem definidos, que também têm a ver com as idades dos jogadores. Os jogadores mais jovens têm determinados picos de desconcentração durante o jogo, os mais velhos têm noutros momentos, ou momentos mais específicos, e depois as próprias equipas podem ter os tais problemas. Posso ser treinador de uma equipa que tem esse problema, entra muito desconcentrada e depois reage bem no fim. Bem, reage bem no fim é ótimo, isso é espetacular.
0: Às vezes não
2: é suficiente, mas é muito importante estar com essa capacidade de ir até ao final em busca do resultado, e isso tem valido pontos. Em relação ao outro problema, se for problema, é trabalhável, não é? Os treinadores começam a trabalhar imensas questões, a concentração para um jogo. Há treinadores que apostam na concentração para o jogo nos 30 minutos, 40 minutos antes do próprio jogo. Há treinadores que apostam nessa mesma concentração e foco 24 horas antes. Há outros que têm as suas estratégias do próprio aquecimento, no pré-aquecimento, quer físico, quer mental, etc. Há muitas coisas a trabalhar nesse sentido. O que eu acho que é padrão, isso é que é padrão garantidamente, é uma forma de expressar, é os pontos que já se acumulou.
0: Sim.
2: Isso é que é importantíssimo. Acumulou-se aqui alguns pontos, aquela fase inicial foi determinante, mas e agora continuamos devagarinho, não é? Depois de 3 derrotas voltamos a somar um ponto. Já sabemos que o que se passa à volta das equipas é sempre, normalmente tem 2-3 líderes as equipas, e fora tem milhares de pessoas que são todos especialistas e que todos veem quando se perde um jogo que está tudo perdido e que não há mais nada a fazer.
0: Digo,
2: e quando
0: já que não é o meu caso,
2: e que depois, e que depois a bola bate na barra no outro minuto e entra, e a final já passa, está espetacular, já não sequer está razoável, está espetacular. A verdade é que estes 8 pontos são muito importantes. Há equipas a fazerem campeonato espetacular. Temos o caso, por exemplo, do Arouca a fazer um Santa Clara top. O Arouca, por exemplo, está a fazer um arranque fantástico. Está a 3 pontos do Marítimo.
0: Sim, mas são os 2 pontos que eu considero, todos estes jogos do Marítimo, os pontos mal perdidos. Nós devíamos ter ganho em Arouca. E sim, podíamos ter ganho em Arouca.
2: Tivemos
0: uma arbitragem absolutamente lamentável que condicionou. E tivemos. É um jogo. O jogo jogado, o jogo que vimos na televisão. O Marítimo não foi nada inferior ao Arouca, pelo contrário. E acho que esses pontos nós. Pelo menos um. Mas eu diria que
2: mas aí o Arouca, e a relação ao nosso jogo, eu também concordo, mas depois temos visto aquilo que fez outra vez em Alvalade, acabar o jogo em cima do Sporting. Equipas que têm feito jogos espetaculares, são bons exemplos.
0: Mas não fez com o Marítimo.
2: Temos que copiar os bons exemplos, o que é que eles estão a fazer. Todos os bons exemplos têm que ser copiados. Foi isso que a minha professora primária me ensinou sempre. Quando tínhamos medo de copiar e de ser apanhados a copiar, ela dizia, não, copiar não faz mal, temos que copiar os bons exemplos. Mas temos aqui neste campeonato equipas como o Famalicão, com um investimento fortíssimo atrás de nós. Temos uma equipa, o Guimarães.
0: O Guimarães está complicado.
2: E o Guimarães tem uma situação engraçada. Se formos às estatísticas, que é uma coisa que se gosta muito de falar aqui no programa, se formos às estatísticas, vemos que o Guimarães tem estatísticas incríveis em relação, por exemplo, à quantidade de ações que tem na área adversária. Coisas incríveis. E continua lá embaixo. Portanto, o campeonato é feito destas coisas, das justiças, das injustiças, dos erros dos árbitros, dos reforços que afinal têm que ser lançados mais rápidos, porque há um plano para lançar os reforços na medida certa, mas depois as contingências obrigam a que se lance mais rápido, e eles umas vezes resolvem, outras vezes não resolvem. E de todas essas coisas são feitas os campeonatos, e desse já temos 8 pontinhos.
0: Sim,
2: e isso será muito importante.
0: Em relação a isso que estavas a dizer, João Luís do Guimarães, nós temos aqui uma estatística divulgada pela Liga sobre o número de remates e a média por jogo feito por cada equipa. E o Guimarães é a primeira, tem até o momento 134 remates, 19,14 por jogo. 19,14 por jogo. E o Benfica tem os mesmos 134 remates, 19,14 também, a mesma média por jogo. Por exemplo, o Porto tem 111 e o Sporting 94. Já o Marítimo tem 73 remates, 10,43 por jogo, está cá em baixo, só há 5 clubes que remataram menos ao longo destas jornadas do que o Marítimo. Pronto, mas só para ir em conta aquilo que estavas a dizer. Muito rapidamente, para passarmos ao tema seguinte, não foi pela arbitragem que empatamos, ou não teve influência nenhuma no resultado, não é verdade, neste último jogo. Ou notaram algum...
2: Não tem influência na arbitragem.
0: Não, também não.
3: Sim, não. Há que salientar-se aqui um pequeno comentário, novamente, daquela rapaziada que tem um part-time na Sport TV, em que dizem o gol do Marítimo é invalidado somente por 36 ou 38 centímetros. Só por 36 ou 38.
0: Eu já vi gols anulados por 3, 4,
3: pois,
0: 5.
3: Claro. Mas pronto, eles também têm que ter alguma fonte de inspiração e dada a inteligência.
0: Não escondem as suas... Pronto, aliás, isso poder-se dizer muito rapidamente, por exemplo, para o nosso Diário de Notícias, pôs em título uns com sorte, outros sem arte, referente-se ao Marítimo Nacional. O Marítimo empatou um frente ao Gil Vicente, trouxe um ponto de Barcelos e estancou a fase negativa. Já para o Jornal da Madeira, há aí uma salva-ponto para o Marítimo em Barcelos. A bola salienta, o Marítimo resgata ponto em Barcelos ao Caio do Pan, não é? E considera um golpe de teatro na cidade de Barcelos, tirou 2 pontos ao Gil Vicente. Para o Record, ritmo de gestão saiu bem caro, portanto atribuí-o a segunda parte do Gil Vicente ao ritmo de gestão. Eu acho que aquilo foi mais mérito do Marítimo do que ritmo de gestão, porque ninguém a ganhar por um jogo, um golo ou intervalo, vai para a segunda parte a pensar que vai gerir esse resultado.
2: O treinador foi bastante criticado por causa de uma substituição que fez a partir de uma determinada altura em que...
0: Mais conservadora.
2: Meteu mais um central e acabou por... E há tal história, quando é padrão ou não é padrão, foi essa a causa ou não, nunca se consegue provar isso muito, mas ele foi muito criticado por isso. E eu acho que também é importante falar, não sei se já vamos fechar a questão do jogo, mas o facto de se dar agora uma paragem de 2 semanas.
0: Eu acho que o Marítimo é muito importante.
2: Acho que muito importante. Para todas as equipas.
0: Clubes,
2: sim, muito, muito importante. O Marítimo vai poder recuperar.
0: Temos
2: a questão do SEM, que é muito importante para a equipa. Não sei se vai conseguir recuperar ou não, mas garantidamente vai ficar mais próximo dessa recuperação, portanto, são duas semanas.
0: Não, e mais tempo para trabalhar o conjunto, porque eu acho que ao fim e ao cabo.
2: Esta... Sim, mas isso o Mitchell está desde o início com esta equipa?
0: Não, porque foram entrando jogadores, não é? E não foram tendo tantas oportunidades. E tu estás a ver que.
2: Sim, foram entrando jogadores que não têm sido importantes nenhum.
0: Mas está bem, mas olha como que entrou foi decisivo no último jogo.
2: Claro, já aconteceu duas vezes.
0: E isso faz-nos pensar.
2: Que entraram e marcaram gol.
0: Isso faz-nos pensar que, sim, já não é Famalicão, ganhamos com reforço, não é?
2: Exatamente.
0: Pronto. Portanto, isso faz-nos pensar que talvez precisemos também de ainda o tempo é muito crucial para o Marítimo para conseguir englobar, não é, na equipa, numa ideia de jogo os jogadores que chegaram foram só 14, não é? Quer dizer, foram só 14. Muito
2: bem. E depois está mais uma coisa, que é a importância deste ponto. Eu vivi isso bem, perdoe-me, quer como treinador, como jogador, é viver 15 dias com 0 pontos.
0: Sim.
2: Adquiridos no último jogo, têm um determinado peso que às vezes até é prejudicial aqueles 15 dias. O que todos os jogadores querem é que houvesse jogo daí a 3 dias.
0: Exatamente, para apagar aquele
2: neste caso
0: mau
2: concreto,
0: sentimento.
2: Um ponto, toda a gente respirou, temos condições para trabalhar. Não foi um ponto de quem tinha 12 e fez 3, foi um ponto de quem tinha 7 e fez 8.
0: Claro.
2: Portanto, está numa posição que permite preparar o jogo do Porto, conseguir melhor integração de todos os tais jogadores novos,
0: certo,
2: perante a equipa. Portanto, poderão sair 15 dias sem jogos, não é? É mais do que 15 dias que temos agora para trabalhar.
0: Manoel José, estamos na 7ª jornada, vais
3: só queria acrescentar rapidamente na estatística que estavas a fazer e que estávamos aqui a analisar, exatamente, o Marítimo até poderia estar com 14 pontos, não esqueçamos os pontinhos que não fizemos com o Académico de Viseu, não é?
0: Sim, mas o Académico de Viseu, visto o jogo, e recuperamos dois golos, não é?
3: Mas pela
0: portanto,
3: teoria...
0: não posso dizer que foi um jogo que tivéssemos ali próximos de ganhar, pelo contrário.
3: Mas com o Arouca também a gente não sabia como é que era.
0: O Arouca há um penalti flagrantíssimo, há dois, mas há um flagrantíssimo, e há uma influência no jogo brutal do árbitro, quando põe um minuto na rua a aguardar para entrar em campo o Paulo Henrique, que tinha sofrido uma carga violenta nas costas, que precisou de assistência, e o Marítimo acabou por ser prejudicado e o infrator beneficiado. Porque eles marcam o segundo gol deles, em vez de ter sido penalti, marcam o segundo gol deles, numa jogada em que o Paulo Henrique praticamente está a chegar à grande área para defender um lance na grande área do Marítimo. Portanto, a equipa ainda estava desajustada daquela saída do Paulo Henrique. Portanto, é um jogo claramente, e pelo futebol jogado, em que o Marítimo não foi nada inferior ao Arouca. Eu acho que o Académico dizia, foi um jogo diferente. Foi um jogo também, enfim, que teve as suas contingências, como tem em todos os jogos, mas eu diria que sinto uma mágoa aquele resultado em Arouca, porque acho que devia ter sido outro. Vamos então aos resultados e à classificação neste momento.
3: Então, o Gil Vicente 1, Marítimo 1, Nacional 0, Famalicão 4, Alverca 1, Rio Ave 0, Sporting e Arouca empataram a 2, Estrada Amadora 0, Académico Viseu 2, Vitória 1, Moreirense 1, o Estoril Praia 1, Casa Pia 2, Santa Clara e Braga a empatar 0-0 e Porto 3, Benfica 1.
0: Classificação?
3: Porto a liderar com 21 pontos, seguido de Benfica com 16, terceiro o Sporting com 15, os mesmos que o quarto classificado Santa Clara, o quinto é o Arouca com 11 pontos, estamos na 11ª posição, repartindo 8 pontos com o Moreirense, Gil Vicente e Alverca. Nos três últimos lugares, Rio Ave, Casa Pia e Estoril Praia, 4-4-2 respectivamente.
0: Próxima jornada, vamos ter, como já aqui falamos, o Marítimo Porto, não é?
3: Exatamente, às 18 horas.
0: Do dia 10
3: de outubro. Exatamente. Depois o Moreirense, Gil Vicente, às 18h45 no dia 9. O Braga Sporting, às 20h15. Entretanto, ainda no dia 10, o Académico Estoril Praia, às 20h30. E no dia 11, Rio Ave Nacional, 15h30. Benfica Vitória, Arouca Estrada Amadora e a concluir o Famalicão Alverca.
0: Muito bem, vamos então agora, feita a análise do jogo e o relatório do jogo, vamos passar àquele que foi para nós o atleta Maravilha.
4: O atleta Maravilha.
0: Meus caros, quanto ao atleta Maravilha, nós não tivemos grandes destaques. João Luís, qual a opinião?
2: Sim, se não podemos votar no central holandês que comanda a nossa equipa, porque acho que ele teve também muita importância naquilo que foi o desfecho final do jogo, também pelas suas
0: mudanças de atitude, na conseguir incutir
2: e depois também nas próprias substituições.
0: Claro.
2: Eu acho que não vamos ser injustos com nenhum dos colegas, até porque o que se realçou foi um espírito de equipa. se atribuirmos o destaque para o Ayuma, para o Israel Ayuma.
0: Quem marcou o gol.
2: Porque marcou o gol, um gol de extrema importância. É um bocadinho, digamos que chato atribuir por meia dúzia de atos, mas aquele ato específico,
0: sim,
2: que originou o gol,
0: marcou o jogo,
2: foi de uma grande qualidade. A sua decisão naquele momento foi espetacular. E não resultou apenas num lance interessante, resultou no tal gol que nos dá agora três semanas de paz para poder trabalhar.
1: Plenamente de acordo, os gols são a essência do futebol e, portanto, já que o Mitchell não pode jogar, o Israel, efetivamente, é o meu.
0: Quem nos dera ter mais um central como o Mitchell.
1: É verdade.
0: Manuel José, também de acordo com o Israel Ayuma?
3: Grande slalom e grande gol.
0: Muito bem, então, por unanimidade, esta equipa escolheu o atleta Maravilha. Um atleta, não foi estreante, ele já tinha jogado parte do jogo, mas o Ayuma, pelas razões que aqui ficaram ditas.
4: O Marítimo em movimento.
0: Relativamente ao Marítimo em movimento, tivemos várias equipas a competir, com que resultados? Manuel José.
3: Muito rapidamente, com os femininos, com uma nova derrota, 5-0. Na próxima ronda teremos como adversário o Torriense, no dia 27, às 17h. E o Marítimo está na décimo classificado. Em relação aos sub-23, Marítimo 0, Falgueiras 2, na próxima deslocação, Braga, no dia 12/10, às 15h. E referenciar que os sócios, adeptos e simpatizantes têm, nos 116 anos, o jantar que terá de decorrer no dia 26.
0: Muito bem, ainda em relação ao resultado da nossa equipa feminina, dizer que o adversário foi o Sporting, não era um jogo fácil, mas foi a segunda derrota consecutiva por 5-0, numa equipa que já aqui neste programa chamamos a atenção, e custa-me falar neste porque as atletas, na minha opinião, são as menos culpadas, as atletas e a equipa técnica, eventualmente, destes resultados, embora com o Sporting. Mas perdemos também por 5-0 com o Braga. Mas se formos ver aquilo que se passou em campos, o número de remates, a atitude da equipa, de facto, temos aqui matéria para alguma preocupação. Ainda dos resultados de equipas do Marítimo, eu falaria do handball. Nuno, temos aqui no handball, tivemos aqui uma vitória na casa do Águas Santas por 29-27, num jogo, por aquilo que eu li, que parece que foi controlado, mais ou menos controlado do princípio ao fim pelo Marítimo. Teve a primeira parte toda na liderança e terminou a ganhar com 4 golos de vantagem. Na segunda parte, o Águas Santas conseguiu atingir duas ou três vezes o empate, mas o Marítimo, logo na sequência da última vez que eles empataram, marcou 4 golos e, portanto, acabou por ganhar o jogo bem. O Águas Santas foi, na época passada, ficou uma posição no campeonato à frente do Marítimo, ficou em quarto lugar. No fundo, o handball, há três grandes, não é? Que se destacam claramente pelos orçamentos que têm e pela qualidade e investimento nas equipas. E depois há uma disputa pelo quarto lugar, que é onde deve estar, na minha opinião, o Marítimo. Mas pronto, dizer que foi uma vitória sobre um adversário direto, por aquelas que são as ambições do Marítimo. Atletas em destaque, o Luciano Costa, uma vez mais, marcou 8 golos, e o Ruben Santos volta a estar em grande destaque. O Ruben, já no jogo anterior, tinha sido decisivo com um gol marcado nos últimos segundos e marcou 11 golos, creio eu, no jogo anterior, e neste volta a marcar 8 golos. Há aqui um Nuno Oliveira, que não é aqui o nosso comentador de hoje, mas
1: senão,
0: também marcou.
1: Não, com toda a certeza, seria o melhor marcador.
0: Seria o melhor marcador, pronto. Este marcou 5. Estranhamente, talvez o Délcio, que desta vez fez em 6 tentativas de remate, marcou apenas um golo. O Marítimo está, como penso que já foi referido, está na segunda posição ex aequo com o Sporting, portanto com 4 jogos, 4 vitórias. O próximo jogo é aqui na Madeira, no dia 23 de setembro, contra o Póvoa. Nuno, algum comentário?
3: Deixa-me só acrescentar. Em relação ao Águas Santas, também é de referir que o guarda-redes do Águas Santas fez uma grande exibição. O antigo guarda-redes do Marítimo, o Francisco Oliveira. Sim, sim, verdade.
0: Muito bem. Mas o Guarda-Reis do Marítimo também não esteve mal.
3: O Guarda-Reis do Marítimo
0: e já no jogo anterior fez uma exibição espetacular.
3: Há aqui um fator, a equipa efetivamente está ótima, os laterais estão muito soltos. E embora o Délcio tenha marcado só um golo,
0: é Délcio, estranho, não é aquilo que se vai marcar muito.
3: Sim, é estranho, mas quem viu os jogos constata que o Délcio está a ser, entre aspas, sacrificado a jogar numa posição, ele joga sempre sobre a defesa, portanto, quase a pivô, e isso faz com que a defesa obrigatoriamente fique sobre a linha de 6 metros, o que acaba por soltar espaço para que os dois laterais tenham a performance que têm vindo a ter. O Paulo Fidalgo acaba por sacrificar o Délcio, mas em prol do conjunto
0: e os resultados
3: têm lhe dado razão. Eu fico um pouco, por vezes fico um pouco preocupado com o Délcio, porque os movimentos de pivô são outros, ele tem-se lesionado um pouco mais, porque a tradição e os hábitos de movimento de um pivô são diferentes de um lateral, mas parabéns também ao Paulo Fidalgo, porque até à data... Não,
0: esta equipa, de facto, está a jogar, tem-nos dado grandes
3: alegrias.
0: E
3: no último jogo esteve sempre em vantagem, controlou efetivamente o Águas Santas, jogou com um grande índice de concentração.
0: Dizer que o Vítor Dawkins, também para não ser injusto, marcou 4 golos e depois os outros foram marcados pelo Diogo Silva, o Esteban Kelm, o Gustavo Sousa, marcaram cada um deles um golo. O Marítimo foi mais penalizado com minutos fora, com suspensões de dois minutos. Aqui eu estive a fazer uma comparação, o Marítimo foi mais penalizado que o Águas Santas, mas pronto, o que interessa foi o resultado final. E agora ganharmos o próximo jogo, o Póvoa, para ficarmos com 5 vitórias consecutivas. Eu lembro que o Póvoa, o ano passado, roubou pontos logo no início da época, o Marítimo aqui no nosso pavilhão veio cá ganhar, foi totalmente inesperado e isso teve depois algum impacto na classificação final, tendo isso e outras coisas, não é? Aquela falta de comparência no Dragão e outras coisas que surgiram. Pronto. Sobre o handball, João Luís, alguma coisa?
2: Não, eu acho que temos aqui um colega Nuno, está super por dentro dessa realidade. Acho que disse tudo. De uma forma geral, concordo, não em relação aos detalhes sobre a exibição, porque isso eu não vejo, e sobre o desempenho, mas por aquilo que é a forma como o seu líder normalmente trabalha as suas equipas e que tem feito sempre do Marítimo um dos grandes do handball a nível nacional, portanto vai fazendo sempre
0: sem dúvida, de
2: tripas com coração a fazer o máximo que pode para manter o clube num nível que será mesmo muito, muito, muito interessante. É interessante manter esse nível. Não sei quais são os custos, não estou a falar financeiros, mas os custos desse trabalho, se os adversários têm, porque não é uma modalidade que eu conheço ao detalhe, se os adversários têm condições extremamente vantajosas comparado com as nossas.
0: Sim, tem orçamentos maiores, feminino, a maior parte.
2: Falou-se na bocadinho em relação ao futebol feminino. Por exemplo, futebol feminino, eu sei que o Marítimo tem várias baixas neste momento, várias baixas. E para além disso, a qualidade das duas equipas é muito diferente, Sporting e Marítimo, o Benfica também.
0: E Porto,
2: quem já jogaram, exatamente.
0: E Torriense, que está a fazer um grande investimento no futebol feminino.
2: E equipas fortíssimas. No caso do handball, não conheço. Já tivemos aqui também presentes com o Fidalgo.
0: Há de cá voltar.
2: E com um atleta. Sim, madeirense, que sim. Já não me recordo quem é, que mas era madeirense.
0: Se chama Gustavo Mears.
2: Exato, Gustavo, e que provava que realmente começava a haver uma integração do jogador madeirense também neste processo, o que é espetacular. Parece que isso, pelo que eu vi aqui, parece que isso continua, portanto, todos
0: estamos
2: os motivos para haver satisfação.
0: Muito bem. Vamos então agora passar ao semáforo verde-rubro.
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0: Relativamente ao semáforo verde-rubro, a luz verde vai para o Marítimo pela passagem do seu 116º aniversário. Uma paixão que se renova e fortalece de geração em geração. Um clube que nasceu do povo e muito rapidamente se tornou no seu maior embaixador. Um clube que desde sempre incorporou a identidade dos madeirenses, que ousou enfrentar as dificuldades que outros recearam, levando a limar os sonhos e a ambição deste povo ilhéu, que já não cabiam nos limites da ilha. Parabéns ao Clube Sport Marítimo, porque continua a ter algo que nenhum investidor pode comprar: alma. A luz amarela vai para a gestão, digamos assim, do futebol de formação nos últimos tempos. As equipas de sub-12 e sub-13 perderam no último fim de semana a Supertaça Regional perante o Nacional por 5-2 e 5-4, respectivamente. Isto não é, enfim, não é uma coisa muito, muito complicada, mas não é agradável. Na época 25-26, a época passada, a equipa de sub-19 baixou aos campeonatos regionais e a nossa equipa de sub-17, que também competia e compete na 2ª Divisão Nacional, teve que lutar pela manutenção até ao fim do campeonato. Têm-se verificado muitas mudanças de treinadores, não sei se de estratégia. Alguns atletas promissores têm saído, ainda muito jovens, para clubes do continente. Alguns de muito, enfim, menor valia, em minha opinião, do que tem o Marítimo. E os resultados conseguidos até o momento, ou a falta deles, parecem-nos exigir uma grande reflexão. Fica aqui, então, a luz amarela para este tema. A luz vermelha vai para a equipa de sub-23 que está a disputar a Liga Next. Normalmente jogam à terça-feira e os jogos, enfim, nós não conseguimos dar nota desses jogos, mas a verdade é que com 3 empates e 3 derrotas em 6 jogos, o Marítimo perdeu o último jogo em Santo António por 2-0 com o Felgueiras. Foi um jogo a que assistimos, daí eu ter feito a referência de normalmente não podermos assistir a estes jogos. Preocupa-nos, de facto, a forma como perdemos o jogo e como fomos dominados por um Felgueiras, que foi, na minha opinião, melhor equipa e justificou a vitória. Teve no seu 11 um atleta madeirense que saiu do Marítimo e que, portanto, que foi adversário neste jogo. É verdade que nesta competição não existe a ameaça de descida de divisão, mas exige-se mais e melhor a qualquer equipa que represente o Marítimo. Recordando que na competição da época passada também estivemos longe de fazer uma boa prova. Portanto, meus senhores, ficam aqui estes três sinais. João Luís, quer dizer alguma coisa sobre os mesmos? Acrescentar? Ou...
1: Sim, eu vou só comentar em relação, eu não sei, penso que foi o verde, o aniversário
0: do Marítimo, claro.
1: O aniversário do Marítimo.
0: 116 pronto. Anos de um clube que continua a ter uma vitalidade extraordinária.
1: Sem dúvida, sem
0: e
1: dúvida.
0: A mexer com o coração de muitos madeirenses.
1: Há motivos para preencher aí o sinal vermelho, o sinal amarelo e o verde. Eu até teria também aqui outras formas e dizia um amarelo esverdeado, que é a reação, por exemplo, do clube, a reação da equipa em relação àquela primeira parte, que era uma primeira parte que merecia estar no sinal vermelho, mas vou realçar aí, na relação ao jogo de Gil Vicente, mas vou realçar o verde, porque eu sou uma pessoa que, apesar de tentar estar sempre o máximo atualizado, e gosto muito de história, e gosto de pensar, de viajar até ao passado, e imaginar que há cento e tal anos atrás o meu bisavô estava, por esta altura, a tentar convencer a minha bisavó a fazer as primeiras camisolas do Marítimo, a fazer a primeira bandeira, porque eu sei que elas foram bordadas e foram feitas internamente, dentro de casa e com a ajuda das pessoas ali perto. Portanto, é uma história que se calhar para ele estava a começar simples e que nunca ia passar de
0: não
1: simples.
0: Não faziam ideia de onde
1: chegaria. A grandeza que isso ia atingir.
0: E o crescimento e as conquistas do Marítimo são um claro paralelo, de facto, com a afirmação do povo madeirense, porque atendamos às dificuldades que existiam há 100 anos, por exemplo, quando o Marítimo foi campeão de Portugal, não é? Passei da Madeira, o que custariam as deslocações, 3 dias de barcos para Lisboa, ou 2 ou 3 dias, o regresso, mas toda esta logística, tudo isto devia ser... Nós, se hoje somos uma região ultraperiférica, quer dizer, há 100 anos éramos muito mais do que isto, quer dizer, era mais difícil, as comunicações eram mais difíceis, os contactos com o exterior eram mais difíceis, e, portanto, de facto, esta gente superou-se e foi afirmando Eu, por exemplo, assisti de perto, enfim, era ainda muito jovem, mas à luta do Marítimo para participar nos campeonatos na altura da segunda divisão, as imposições que nos foram feitas. Portanto, isto é um clube cuja afirmação está em paralelo com a afirmação do povo madeirense. Não é? Pronto, e portanto, isto não pode ser esquecido. Quando hoje discutem questões de relevados e de outras coisas, não se pode esquecer este contributo histórico e o que representa o grande Clube Sport Marítimo. Nuno.
2: Bem, o semáforo verde vai para o aniversário do nosso querido Marítimo, com 116 anos, uma coisa maravilhosa, e o semáforo vermelho vai para a ausência de uma prenda justa, que seria a revisão do Plano Regional de Apoio ao Desporto, do PRAD, onde o Governo Regional daria um input altamente positivo e justo, em virtude de, e lembro, o Marítimo recebe 3 milhões e poucos mil euros de apoios governamentais e entrega por impostos diretos e indiretos um valor substancialmente acima disso. Portanto, engane-se aquele que acha que o apoio ao futebol é um apoio, é uma esmola que se dá. Não, não é.
0: Pronto,
2: viva o Marítimo.
0: Viva o Marítimo. Manuel José, quem quiser participar do nosso programa deve ligar pelo WhatsApp.
3: Sim, é o WhatsApp 936-363-970 e vou repetir, 936-363-970. Entretanto, só queria dar uma chega em relação ao WhatsApp. As mensagens, e como o Nuno já num dos programas tinha salientado, porque também já falaram com ele e também comigo, façam o favor de enviar as vossas mensagens ou a vossa participação oral, registros, mais propriamente, até às 13 horas de segunda-feira.
0: Pronto, fica esta nota. Teremos muito gosto em partilhar aqui no nosso programa as vossas opiniões sobre o Marítimo. E estamos a chegar ao fim. Resta-me agradecer uma vez mais ao João Luís e ao Nuno por terem estado connosco. Ao Paulo Madruga, que regressou aqui à técnica. Ele falou bastante, está afónico, portanto já não se pode dizer mais nada. Agradecer também ao Manuel José. Meus senhores, estaremos, se Deus quiser, de volta na próxima semana para voltar a falar daquilo que gostamos, que é o grandioso Clube Sport Marítimo. Muito obrigado. Boa noite.

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1: No Evangelho de hoje, Jesus reúne os 12 e envia-os a anunciar o Reino de Deus e a curar os doentes. Antes de os enviar, dá-lhes autoridade e, sobretudo, confia-lhes uma missão. Mas Jesus pede-lhes que não levem muitas coisas para o caminho. Nem pão, nem dinheiro, nem reservas. É um convite à confiança. Quem anuncia o Evangelho não pode depender apenas das suas próprias forças e seguranças. Precisa de confiar em Deus. Também nós somos enviados. Não é preciso esperar pelas condições perfeitas, nem pensar que temos de ter tudo preparado. Deus pode servir-se da nossa simplicidade, da nossa palavra, do nosso testemunho e dos pequenos gestos de cada dia. E há algo muito importante. Os discípulos vão de casa em casa, levando a paz e a esperança. Jesus continua a dizer-nos, ide. Talvez o nosso primeiro campo de missão seja a nossa própria família, o nosso trabalho e a nossa comunidade.

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1: A recente valorização de uma antiga imagem gótica de Nossa Senhora associada à história do altar-mor da Catedral do Funchal coloca-nos diante de uma questão interessante. O que fazemos quando recuperamos uma obra que pertence a uma fase antiga de uma igreja, mas encontramos hoje essa igreja profundamente transformada? A primeira tentação pode ser simples. Se a imagem antiga esteve ali, então deve voltar ao mesmo lugar. Mas um restauro sério não funciona assim. Restaurar não significa voltar atrás no tempo, e muito menos reconstruir artificialmente uma época, como se tudo aquilo que acontece depois fosse um erro. Uma igreja, e muito mais uma catedral, é feita de camadas. Uma geração construiu, outra acrescentou, mudaram os altares, as imagens, as devoções, a própria forma de celebrar. Algumas alterações terão sido melhores, outras piores, mas todas passaram a fazer parte da história daquele lugar. Por isso, uma imagem, qualquer que ela seja,